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5: A gente também fala tupi.
6: Aracaju é a capital de Sergipe e o nome de um povo indígena do Pará. A palavra Aracaju vem do tupi e significa cajueiro dos papagaios. Ará quer dizer papagaio e acaiu, cajueiro, ou o fruto dessa árvore, o caju. Ará é o nome genérico para as aves da família do papagaio e arara é o aumentativo de ará, ou seja, um papagaio grande.
5: A gente também fala tupi, uma parceria Rádio Senado.
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8: 9:06.

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15: A gente também fala tupi.
16: Há pessoas que não abrem mão da pipoca quando vão assistir a um filme. Pipoca é uma palavra de origem tupi e é formada pelos termos pir, pira, que significa casca, pele, mais poca, que quer dizer estourar, arrebentar. Então, pipoca é a pele estourada dessa espécie de grão de milho que arrebenta quando é colocada no fogo.
15: A gente também fala tupi, uma parceria Rádio Senado.
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18: 9:19.

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4: A gente também fala tupi.
5: Uberaba é uma cidade importante na região do Triângulo Mineiro. O nome tem origem tupi e é uma variação de Iberaba, que tem o sentido de água brilhante. A palavra é formada por I, que significa água ou rio, mais beraba, termo que quer dizer brilhante. Esse mesmo vocábulo originou Ituverava, cachoeira brilhante, transparente, já que Itu é cachoeira.
4: A gente também fala tupi, uma parceria Rádio Senado.
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7: 9h31.

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4: A gente também fala tupi.
5: Muqueca, paçoca, pamonha, tapioca. Os nomes dessas comidas típicas são palavras que vêm do tupi. Mas tanto os ingredientes quanto o modo de preparo também foram herdados da culinária tradicional de povos indígenas. Todos esses pratos são iguarias indígenas que enriquecem a culinária brasileira de norte a sul do país.
4: A gente também fala tupi. Uma parceria Rádio Senado.
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7: 9h47.

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4: A gente também fala tupi.
5: Aracy de Almeida é considerada uma das maiores cantoras de samba da história e teve um papel muito importante na divulgação da obra de Noel Rosa. O nome Aracy tem origem tupi e é uma variação de Iraci, que significa mãe das abelhas. O nome vem de Eira ou Irá, que significa mel ou abelha, mas si, que quer dizer mãe.
4: A gente também fala tupi. Uma parceria Rádio Senado.
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4: 10 e

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8: A gente também fala Tupi.
9: O Instituto Butantan é um dos mais importantes centros de pesquisa em saúde pública do Brasil, conhecido pela produção de vacinas e soros contra o veneno de serpentes, aranhas e escorpiões. Butantan vem do Tupi, e bi quer dizer terra ou chão, mas atan, duro, firme, sendo atan, atan, duríssimo. Portanto, Butantan significa terra muito dura.
8: A gente também fala Tupi. Uma parceria Rádio Senado.
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11: 10:19.

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3: A gente também fala tupi.
4: Aracaju é a capital de Sergipe e o nome de um povo indígena do Pará. A palavra Aracaju vem do tupi e significa cajueiro dos papagaios. Ará quer dizer papagaio e acaiu, cajueiro, ou o fruto dessa árvore, o caju. Ará é o nome genérico para as aves da família do papagaio e arara é o aumentativo de ará, ou seja, um papagaio grande.
3: A gente também fala tupi, uma parceria Rádio Senado.
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6: 10h32.

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3: A gente também fala tupi.
4: A mandioca é um ingrediente fundamental na preparação de pratos tradicionais indígenas, como na produção de farinha e de tapioca ou beiju. É uma iguaria da culinária brasileira. A planta, da qual comemos a raiz, pode ser chamada de mandioca, maniva, aipim, macaxeira, isso dependendo da região. Mas todos esses nomes são palavras que vêm do tupi antigo.
3: A gente também fala tupi, uma parceria Rádio Senado.
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6: 10h50.

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4: A gente também fala tupi.
5: O nome do estado do Maranhão vem do tupi e é formado por dois termos, mar mais nhã. Mar é uma variação de embará, bará, que vem de Pará e significa mar ou rio grande. A outra parte da palavra é nhã, que quer dizer correnteza. Então Maranhã virou Maranhão, que tem na origem o significado de mar grande ou mar que corre.
4: A gente também fala tupi, uma parceria Rádio Senado.
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7: 11:02.

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3: A gente também fala tupi.
4: O nome do Parque Nacional de Jericoacoara, no Ceará, vem do tupi. É formado por iurucuá, termo para tartarugas marinhas, mais coara, toca, buraco, refúgio. Portanto, Jericoacoara quer dizer toca das tartarugas marinhas. Já a palavra iurucuá, para tartaruga, pode vir de uru mais coá e significaria pescoço que se encolhe.
3: A gente também fala tupi. Uma parceria Rádio Senado.
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6: 11:19.

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7: A gente também fala tupi.
8: O nome mandioca provém de uma lenda tupi. Um dia, uma mulher indígena deu à luz uma menina de pele clara, a quem chamou Mani. A criança morreu ao completar um ano e foi enterrada na casa da mãe. Tempos depois, nasceu da cova uma planta que foi chamada de maniva, que significa a árvore de Mani, e chamaram as raízes de mandioca, manioca, casa de Mani.
7: A gente também fala tupi. Uma parceria Rádio Senado.
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10: 11:33.

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9: A gente também fala tupi.
10: O Rio Araguaia percorre os estados de Goiás, Mato Grosso, Tocantins e Pará. O nome do rio vem do tupi e provavelmente deriva de araguari, palavra formada por ará, que quer dizer papagaio, mais guá, do vale, mais i, rio ou água. Portanto, Araguaia seria o rio do Vale dos Papagaios. No tupi antigo, Tocantins significa bico de tucano e Pará, mar ou rio grande.
9: A gente também fala tupi. Uma parceria Rádio Senado.
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12: 11:48.

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6: A gente também fala Tupi.
7: A palavra capixaba, para identificar quem nasce no estado do Espírito Santo, teria origem no termo tupi copiçaba, formado a partir de copir, que significa lugar de lavoura, terra de plantação. O sentido de lavrar a terra passou a denominar quem é nativo do Espírito Santo em referência aos roçados dos moradores pioneiros da região.
6: A gente também fala tupi, uma parceria Rádio Senado.
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9: Meia-noite e um.

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4: A gente também fala tupi.
5: Açu e guaçu são termos do tupi antigo, usados na forma de sufixo, que significam grande ou indicam aumentativo. São o oposto de mirim, outra expressão que vem do tupi, mas significa pequeno, miúdo, e serve para formar o diminutivo de nomes. Tanto açu quanto mirim aparecem em diversas palavras, como tucunaré açu e tamanduá mirim.
4: A gente também fala tupi. Uma parceria Rádio Senado.
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7: Meia-noite e 18.

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14: A gente também fala tupi.
15: Já já futuca seu Felipe, vamos pro Araripe que os Gonzaga vão chegar. Cantava Luiz Gonzaga, o rei do Baião. Futucar é uma variação de cutucar ou catucar, verbo que vem do tupi cutuque e significa espetar, furar, beliscar. Araripe é outra palavra tupi e quer dizer no rio das araras. Arara mais i, que significa água ou rio, mais p, que significa em ou no.
14: A gente também fala tupi, uma parceria Rádio Senado.
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17: Meia-noite 34.

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1: Olá, Brasil! Existem diversas palavras e expressões incorretas referentes às pessoas com deficiência, que, na verdade, traduzem preconceitos presentes na sociedade. Inválido, paralítico, excepcional ou portador de necessidades especiais são alguns exemplos usados ao longo da história e ainda hoje muito difundidos. Esses termos indicam ideias erradas, pois estão relacionados com as noções de incapacidade, ineficiência e dependência. A expressão correta é pessoa com deficiência, ou seja, primeiro vem a pessoa e depois sua deficiência, que representa uma condição também determinada pelo meio econômico e social no qual a pessoa está inserida. Assim, quanto mais acessível for o ambiente social, menor é a limitação da pessoa. Portanto, vamos usar e divulgar o termo correto e o seu significado, e com isso, combater o preconceito. Tuca Munhoz para o Minuto da Inclusão.
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4: A gente também fala tupi.
5: Procurando bem, todo mundo tem pereba. Só a bailarina que não tem. Na música Ciranda da Bailarina, Chico Buarque usa o termo pereba, que é uma palavra tupi. Pereba ou pereva significa ferida, machucado. Há ainda a gíria pereba, usada em um jogo de futebol para designar um mau jogador, aquele sem habilidade que não faz diferença em campo.
4: A gente também fala tupi, uma parceria Rádio Senado.
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7: Meia-noite e 48.

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5: A gente também fala tupi.
6: A caatinga é o bioma predominante na região Nordeste. Essa palavra vem do tupi e é formada por caá, que significa mato, mais tinga, que quer dizer branco. Logo, caatinga é uma mata clara ou branca, porque ela fica assim durante o período da seca. Já o mandacaru é uma espécie de cacto típico do semiárido. E seu nome vem de como a planta é chamada em tupi, yamacaru.
5: A gente também fala tupi. Uma parceria Rádio Senado.
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7: 1:04.

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4: A gente também fala Tupi.
5: Há pessoas que não abrem mão da pipoca quando vão assistir a um filme. Pipoca é uma palavra de origem tupi e é formada pelos termos pir, pira, que significa casca, pele, mais poca, que quer dizer estourar, arrebentar. Então, pipoca é a pele estourada dessa espécie de grão de milho que arrebenta quando é colocada no fogo.
4: A gente também fala Tupi, uma parceria Rádio Senado.
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6: 1:16.

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6: 1:36.

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3: A gente também fala tupi.
4: A Bapuru de Tarsila do Amaral é uma das pinturas mais emblemáticas do modernismo no Brasil. O nome desse famoso quadro é uma palavra de origem tupi, abá mais poru, que significa antropófago, homem que come gente. A obra tornou-se símbolo do movimento antropofágico, que defendia a criação de uma arte genuinamente brasileira.
3: A gente também fala tupi, uma parceria Rádio Senado.
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6: 1:47.

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6: A gente também fala tupi.
7: Calbi Peixoto tem uma das vozes mais marcantes da música popular brasileira. O nome Calbi tem origem tupi e é formado pela composição dos termos ká, que significa mato, mais obi, que quer dizer verde, azul ou roxo. Não há palavras diferentes em tupi para essas cores. Portanto, Calbi significa mato verde ou floresta verde.
6: A gente também fala tupi. Uma parceria Rádio Senado.
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1: 2:03.

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3: A gente também fala Tupi.
4: Iracema, eu nunca mais eu te vi. Iracema, meu grande amor, foi embora. O nome Iracema, da canção de Adoniran Barbosa, vem do Tupi e significa saída de abelhas. Irá quer dizer abelha ou mel e sema, saída. É por isso que a saída dos peixes rumo às nascentes de um rio para desovarem se chama piracema. Pirá significa peixe, mas sema, saída.
3: A gente também fala Tupi, uma parceria Rádio Samara.
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6: 2:17.

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5: A gente também fala tupi.
6: O cajá, ou taperebá, é uma fruta rica em sais minerais e vitaminas. O nome cajá tem origem no tupi acaiá ou caiá, que significa fruta de caroço, formado a partir de canga, que quer dizer osso ou caroço, mais iá, variação de ibá, que seria fruto. Já taperebá, em tupi, significa fruto de tapera, palavra para casa velha ou aldeia abandonada.
5: A gente também fala tupi, uma parceria Rádio Senado.
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8: 2:32.

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3: A gente também fala tupi.
4: Sapeca é o nome de um frevo de Jacó do Bandolim, grande instrumentista da música brasileira. Sapecar deriva do tupi apec e significa queimar de leve. O termo está ligado ao fogo e ao calor. Por isso, sapeca também quer dizer arteiro, danado ou mesmo assanhado, que é título de um clássico do choro, outra composição de Jacó do Bandolim.
3: A gente também fala tupi. Uma parceria Rádio Samara.
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6: 2h49.

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5: 3:05.

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4: A gente também fala tupi.
5: Lenga-lenga e nhenhenhen derivam do tupi nhenhenga, e quer dizer conversa. Essas expressões passaram a significar uma conversa demorada, que não termina. A origem desses termos é o verbo nhenheng, que significa falar, e deu nome ao nhenhengatu, língua desenvolvida a partir do tupi antigo e que hoje é uma das 17 línguas oficiais do estado do Amazonas.
4: A gente também fala tupi, uma parceria Rádio Senado.
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7: 3:19.

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4: A gente também fala tupi.
5: Abacaxi é uma palavra de origem tupi, formada por ibá, que significa fruta, mais cati, algo que tem cheiro forte, podendo ser agradável ou não. Então, abacaxi quer dizer fruta cheirosa. Interessante que no português de Portugal, a mesma fruta é chamada de ananás. E essa é outra palavra tupi, usada para designar o fruto.
4: A gente também fala tupi. Uma parceria Rádio Senado.
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6: 3:32.

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0: Maracatu Nação, sem a religião, ele não é maracatu. 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
4: A gente também fala tupi.
5: Pernambuco é uma palavra de origem tupi, formada por Paranã, que quer dizer mar, mais umbuca ou puca, que significa furo. Logo, Pernambuco seria mar furado, ou buraco que o mar fez, isto é, uma pedra furada por onde o mar entra. Era um termo comum usado em toda a costa do Nordeste, para lugares onde havia recifes, como o local onde hoje está a cidade do Recife.
4: A gente também fala tupi, uma parceria Rádio Senado.
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7: 3:47.

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4: A gente também fala tupi.
5: Ita significa pedra em tupi e aparece na composição de várias palavras, especialmente em nomes de lugar. O Ministério das Relações Exteriores é conhecido por Itamaraty, que significa Rio de Pedras Pequenas. Já a grande usina hidrelétrica entre o Brasil e o Paraguai se chama Itaipu e quer dizer pedra em que a água faz barulho.
4: A gente também fala tupi, uma parceria Rádio Senado.
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7: 4:05.

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7: A gente também fala Tupi.
8: O mutirão é uma prática comum no Brasil, em que um grupo de pessoas se reúne, voluntariamente, para realizar uma tarefa em conjunto, o que reforça o sentido de solidariedade em uma comunidade. A palavra mutirão vem do verbo tupi potiron, que significa trabalhar em grupo, um trabalho coletivo. E em sentido abstrato, o vocábulo se torna mutirão.
7: A gente também fala tupi, uma parceria Rádio Senado.
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10: 4:19.

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4: A gente também fala tupi.
5: As cataratas de Iguaçu são grandiosas. Esse nome vem do tupi e significa rio grande ou abundância de água. Açu ou Guaçu são usados na forma de sufixo e significam grande, enquanto o termo i quer dizer água ou rio. Essas expressões aparecem na composição de várias palavras, como em Paraguaçu, que tem o mesmo significado, mar ou rio grande.
4: A gente também fala tupi, uma parceria Rádio Senado.
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6: 4h30.

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3: A gente também fala tupi.
4: No tupi antigo, o verbo tibi tem o sentido de haver, existir. Desse verbo deriva a forma tiba, que significa existência, ocorrência ou ainda ajuntamento, abundância. São variações desse termo, tiba, tiva, tuva, tuba, que aparecem em muitos nomes de lugares no Brasil. Assim, Curitiba quer dizer lugar onde há pinheiros, Boituva, onde há cobras.
3: A gente também fala tupi, uma parceria Rádio Senado.
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6: 4:48.

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5: A gente também fala tupi.
6: O nome Sergipe tem origem no tupi e significa no Rio dos Siris. É formado por siri, que quer dizer siri, mais i, palavra para água ou rio, mais p, que significa a preposição em, no. O siri é uma espécie de crustáceo encontrado em locais de areia ou de mangue. O termo siri também vem do tupi e tem o significado de correr, deslizar, provavelmente em razão de como ele se move.
5: A gente também fala tupi, uma parceria Rádio Senado.
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8: 5:02.

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4: A gente também fala tupi.
5: A Baía de Guanabara, no Rio de Janeiro, é uma das formações geográficas mais conhecidas do Brasil com suas belas paisagens. A palavra Guanabara vem do tupi e significa Baía que parece o mar, formada por Guá, que quer dizer baía ou enseada, mais Anã, Dirana, que é semelhante, mais Pará, que significa mar. Guanabara.
4: A gente também fala tupi. Uma parceria Rádio Senado.
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7: 5:17.

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4: A gente também fala tupi.
5: A sede do governo do Distrito Federal fica no Palácio do Buriti, que é uma palavra do tupi, Buriti, Meriti ou Meritiba. A origem do termo seria Embiriti, que significa a árvore que emite líquido. Isso porque o buriti é uma espécie de palmeira típica de lugares alagados. Seus frutos são do tamanho de um ovo, com casca avermelhada e manchas pretas.
4: A gente também fala tupi. Uma parceria Rádio Senado.
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0: 5:36.

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4: A gente também fala tupi.
5: Peteca é uma palavra de origem tupi que vem do verbo petec. Esse termo significa bater com a palma da mão, espalmar. Isso porque, durante a brincadeira, a peteca é jogada para cima e mantida no ar enquanto as pessoas ficam batendo com a palma da mão. Daí vem a expressão deixar a peteca cair, que quer dizer errar, falhar, vacilar.
4: A gente também fala tupi. Uma parceria Rádio Senado.
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6: 5:48.

0: aí pra tu ver o que é que você é lá, minha filha. Lá é que tem um cartório, é cheio de Zé. Vou ali, já volto, tchau.
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2: Olá, Brasil! Existem diversas palavras e expressões incorretas referentes às pessoas com deficiência, que, na verdade, traduzem preconceitos presentes na sociedade. Inválido, paralítico, excepcional ou portador de necessidades especiais são alguns exemplos usados ao longo da história e ainda hoje muito difundidos. Esses termos indicam ideias erradas, pois estão relacionados com as noções de incapacidade, ineficiência e dependência. A expressão correta é pessoa com deficiência, ou seja, primeiro vem a pessoa e depois sua deficiência, que representa uma condição também determinada pelo meio econômico e social no qual a pessoa está inserida. Assim, quanto mais acessível for o ambiente social, menor é a limitação da pessoa. Portanto, vamos usar e divulgar o termo correto e o seu significado, e com isso, combater o preconceito. Tuca Munhoz para o Minuto da Inclusão.
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2: A gente também fala tupi.
3: Eu ando jururu, cantava Rita Lee, a rainha do rock no Brasil. Jururu é uma expressão tupi muito usada na língua falada e significa triste, sem alegria. A palavra é formada por yuru, que quer dizer boca, mais ru, que seria fechada, calada. Ou seja, quem está jururu está tristonho, não quer saber de conversa e fica com os lábios cerrados, de boca fechada.
2: A gente também fala tupi, uma parceria Rádio Senado.
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7: Açaí, caju, maracujá, jabuticaba, todas essas frutas brasileiríssimas têm nomes que vêm do tupi. O açaí ficou famoso pelo sabor, mas também pelo alto teor de antioxidantes. Já o caju tem uma castanha saborosa e nutritiva. O maracujá é muito usado em sucos e doces. E a jabuticaba virou até expressão para dizer que algo só existe no Brasil.
6: 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Uma parceria Rádio Senado.
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9: 6:16.

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2: A gente também fala tupi.
3: Inezita Barroso, ícone da música caipira, cantava: "O rio de Piracicaba vai jogar água para fora. Quando chegar a água, dos olhos de alguém que chora." A palavra Piracicaba vem do tupi e dá nome aos trechos de um rio onde há uma queda d'água ou formação natural que impede a passagem dos peixes. É formada por pirá, que significa peixe, mais cicaba, que seria chegada, término.
2: A gente também fala tupi, uma parceria Rádio Senado.
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5: 6:33.

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3: A gente também fala tupi.
4: O mingau é um prato leve e cremoso. Uma papa feita a partir de cereais, como aveia ou milho. A palavra mingau vem do tupi e é composta por mingar, que significa pastoso, algo que não é sólido, mas u, que indica comida. Alguns grupos indígenas também usam um tipo de mingau grudento, feito de mandioca, para colar penas no corpo.
3: A gente também fala tupi. 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
6: 6:48.

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2: 7:03.
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3: Começando mais um Jornal da Assembleia, confira na edição de hoje. Em plenário, parlamentares cobram retomada de serviço odontológico para crianças com TEA e prestam homenagem póstuma ao Monsenhor Antenor Salvino. A Assembleia Legislativa do Rio Grande do Norte realizou audiência pública para debater os 10 anos da campanha Agosto Lilás no Estado. Justiça Eleitoral lança um sistema para receber denúncias sobre desinformações nas eleições. Eu sou Alisson Bala e trago essas e outras notícias agora.
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3: Em plenário, parlamentares cobram retomada de serviço odontológico para crianças com TEA e prestam homenagem póstuma ao Monsenhor Antenor Salvino. Com os detalhes, Cleide Villanova.
4: Na sessão plenária desta quarta-feira, os deputados estaduais priorizaram em seus pronunciamentos temas relacionados à saúde e à segurança pública. Foram apontados dados do Anuário Brasileiro de Segurança Pública, que retratam, por faixa etária, o aumento de mortes violentas no estado em 2025. Já na saúde, a pauta foi o Dia Nacional da Saúde, comemorado na data de hoje. Aproveitando a temática, um requerimento foi apresentado pela deputada Cristiane Dantas, solicitando a retomada do atendimento especializado para crianças com transtorno do espectro autista e outras pessoas com deficiência no Hospital Maria Alice Fernandes.
5: Então nós fazemos esse apelo, essa solicitação à Secretaria de Saúde do Estado do Rio Grande do Norte, para que retome esse atendimento, fazendo jus à necessidade dessas crianças que precisam de um atendimento diferenciado. Não é todo profissional dentista que tem como fazer esse atendimento. Tem que ser um atendimento especializado para cada caso, para cada criança que apresentam esses transtornos, e tem que ser uma abordagem diferenciada para a realização desse procedimento odontológico.
4: A Casa Legislativa formalizou ainda na sessão desta quarta-feira uma moção de profundo pesar pelo falecimento do Monsenhor Antenor Salvino de Araújo, pároco emérito de Santana em Caicó. O voto de pesar foi apresentado pelo presidente da Casa, Ezequiel Ferreira, e destaca a dedicação e os serviços prestados pelo religioso à igreja.
6: Sua atuação também esteve profundamente ligada à festa de Santana de Caicó, uma das mais importantes manifestações religiosas e culturais do Rio Grande do Norte. Ao longo do seu ministério, contribuiu decisivamente para o fortalecimento e a consolidação dos festejos que ultrapassaram os limites do município e se tornaram símbolo da fé, da tradição e da identidade do povo siridoense. É conhecido pela dedicação pastoral, pela liderança religiosa e pelo compromisso com a comunidade, Monsenhor Antenor acompanhou gerações de famílias caicoenses, fazendo de seu sacerdote uma missão de fé e serviço à comunidade.
4: Monsenhor Antenor Salvino de Araújo faleceu aos 96 anos. O documento oficial de condolências da Assembleia Legislativa será encaminhado à Diocese de Caicó, onde o sacerdote construiu uma trajetória de mais de 6 décadas dedicada à Igreja Católica. Cleide Villanova para o Jornal da Assembleia.
3: A Assembleia Legislativa do Rio Grande do Norte realizou uma audiência pública na tarde desta quarta-feira para debater os 10 anos de campanha do Agosto Lilás no Estado. A iniciativa, de propositura da deputada estadual Cristiane Dantas, aconteceu na tarde desta quarta-feira, reuniu representantes do Conselho de Serviço Social, da Defensoria Pública, de prefeituras, de movimentos sociais e de entidades da justiça. Durante o encontro, os participantes fizeram um balanço da primeira década da Lei Estadual de Combate à Violência.

0: violência contra a mulher. Foi destacado a importância de dar visibilidade aos dados da segurança pública e de ampliar a rede de proteção e apoio às vítimas em todo o Rio Grande do Norte. O Agosto Lilás segue com ações de conscientização durante todo o mês em várias cidades do estado. Fique atento, a violência contra a mulher pode ser denunciada pelo Ligue 180 ou pelo 190 da Polícia Militar. A ligação é gratuita, a denúncia é anônima e pode salvar vidas. Justiça Eleitoral lançou um sistema para receber denúncias sobre desinformações nas eleições. Com os detalhes, Bárbara Freire.
1: O Tribunal Regional Eleitoral do Rio Grande do Norte apresentou o SIAD, Sistema de Alertas de Desinformação Eleitoral. A ferramenta desenvolvida pelo Tribunal Superior Eleitoral permite que qualquer cidadão registre alertas sobre conteúdos falsos ou descontextualizados que possam comprometer o processo eleitoral. Entre os temas que podem ser denunciados estão mentiras sobre fraude nas urnas, divulgação de horários de votação incorretos, perfis falsos da Justiça Eleitoral, discursos de ódio e materiais produzidos com inteligência artificial sem a devida identificação. O sistema funciona apenas pela internet, sem aplicativo para celular. O cadastro deve ser feito direto no site do TSE. Após o registro, a equipe técnica analisa o caso e encaminha o alerta para as redes sociais. Se houver indício de crime eleitoral, os órgãos competentes serão acionados imediatamente. A participação da população é fundamental para garantir uma eleição segura e combater as notícias falsas de forma rápida. Para denunciar, basta acessar o portal da Justiça Eleitoral.
0: A seguir você confere. A Arquidiocese de Natal realiza dia D para cadastro de doadores de medula óssea. Instituto Federal do Rio Grande do Norte, o IFRN, está com inscrições abertas para mais de 240 vagas em cursos técnicos e superiores. SENAC Rio Grande do Norte está com oportunidades abertas para mais de 1.200 vagas gratuitas em cursos técnicos e de capacitação.
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3: Patrono da abolição da escravidão no Brasil, Luiz Gama foi vendido pelo próprio pai aos 10 anos de idade. 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
0: Estamos de volta com mais informações. A Arquidiocese de Natal realiza dia D para cadastro de doadores de medula óssea. Os detalhes com a repórter Cleide Villanova.
8: No próximo sábado, dia 8 de agosto, a Arquidiocese de Natal, em parceria com o Hemonorte, vai promover um dia D para cadastro de possíveis doadores de medula óssea. A iniciativa será realizada no subsolo da Catedral Metropolitana de Natal, no bairro de Tirol, das 8h30 às 16h. E um dos objetivos da campanha é beneficiar o Monsenhor Robério Camilo, pároco da paróquia de Nossa Senhora de Conceição, no no bairro de Mãe Luísa. Recentemente, o sacerdote foi diagnosticado com síndrome mielodisplásica, cuja principal característica é a produção insuficiente de células sanguíneas e, por esse motivo, necessita de um transplante de medula. A ação também tem a proposta de contribuir com outras milhares de pessoas que, assim como o Monsenhor Robério, também necessitam de um doador compatível. Para se cadastrar, é necessário ter entre 18 e 34 anos e 6 meses, estar em boas condições de saúde e manifestar um livre desejo de integrar o banco de possíveis doadores de medula óssea. Para realizar o cadastro, é preciso apresentar um documento de identificação com foto e realizar a coleta de uma amostra sanguínea.
0: O Instituto Federal do Rio Grande do Norte, o IFRN, está com inscrições abertas para mais de 240 vagas em cursos técnicos e superiores. As oportunidades são para as modalidades presencial e à distância, com ingresso no segundo semestre de 2026. Para cursos técnicos subsequentes e superiores presenciais, o prazo de inscrição vai até o dia 16 de agosto. São mais de 40 vagas em cursos técnicos como equipamentos biomédicos, comércio, administração e informática, com seleção por sorteio eletrônico. Já os cursos superiores presenciais, como agroecologia, marketing e licenciatura em química, somam 55 vagas, com seleção pela nota do Enem. Já para a modalidade à distância, o IFRN oferece 140 vagas no curso superior de tecnologia em gestão pública. As inscrições para este curso se estendem até o dia 31 de agosto. 90 bolsas são para o público geral, que conclui o ensino médio, com seleção pelo Enem. E 50 vagas são exclusivas para servidores públicos ativos, com seleção por análise de currículo. As inscrições devem ser feitas exclusivamente pela internet no portal do candidato do IFRN. Relembrando os prazos: para os cursos presenciais, inscrições até 16 de agosto. Para os cursos de gestão pública à distância, o prazo vai até 31 de agosto. Acessando o site do IFRN, você pode conferir o edital completo. Senac Rio Grande do Norte está com oportunidades abertas para mais de 1.200 vagas gratuitas em cursos técnicos de capacitação. Bárbara Freire traz os detalhes.
1: Senac Rio Grande do Norte está com oportunidades abertas para mais de 1.200 vagas gratuitas em cursos técnicos e de capacitação. As inscrições ficam abertas até o dia 16 de agosto e devem ser feitas exclusivamente pela internet. Ao todo, são mais de 1.000 vagas destinadas a cursos livres de curta duração e quase 200 vagas para cursos técnicos, todos na modalidade presencial. As oportunidades estão distribuídas nas unidades de Natal, nos bairros do Centro, Zona Norte, Zona Sul, Alecrim e Barreira Roxa, além dos municípios de Mossoró, Açu e Caicó. Entre as opções de capacitação rápida, os destaques são para os cursos de cozinheiro, cuidador de idoso, programador web, barbeiro, recreador e costureiro. Já para quem busca uma formação técnica de maior duração, há vagas nas áreas de administração, desenvolvimento de sistemas, recursos humanos, massoterapia e estética. Vale lembrar que para o curso técnico em desenvolvimento de sistemas haverá uma prova classificatória. Para se candidatar a uma das bolsas, o interessado deve ter renda familiar de até 2 salários mínimos por pessoa e estar matriculado ou já ter concluído a educação básica. Os resultados dos selecionados serão divulgados em 19 de agosto no site da instituição e as matrículas deverão ser feitas presencialmente logo em seguida. As aulas de diversas turmas já começam no mês de setembro. O edital completo e as inscrições estão disponíveis no site rn.senac.br. Para dúvidas e mais informações, o Senac também disponibiliza um assistente virtual com inteligência artificial pelo WhatsApp no 84-400-5000.
3: Previsão do tempo.
0: Sol com algumas nuvens e chuva passageira durante o dia. À noite, o tempo fica firme. Máxima de 28 e mínima de 23. Eu sou Alisson Bala e essa foi mais uma edição do Jornal da Assembleia. Você fica agora com a nossa programação musical e nós temos um encontro marcado amanhã, às 7 da manhã, com a reprise desta edição.
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9: 7:18.
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14: Balneário Camboriú é um destino turístico muito popular em Santa Catarina. O nome da cidade tem origem tupi e significa Rio dos Robalos. A palavra é formada a partir de camuri ou camburi, termo genérico para se referir a várias espécies de robalo, peixe da costa brasileira, famoso na culinária e entre os adeptos da pesca esportiva.
13: A gente também fala tupi, uma parceria Rádio Senado.
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9: 7:20.

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4: A gente também fala tupi.
5: O Tatu Bola foi a mascote da Copa do Mundo de Futebol, que aconteceu no Brasil em 2014. A palavra tatu vem do tupi e é um nome genérico para mamíferos que têm o corpo coberto por uma carapaça. Essa característica estaria na origem do seu nome. Tatu vem de ta, que seria casco, escama, mais tu, que significa encorpado, duro. Logo, tatu é o animal do casco duro.
4: A gente também fala tupi, uma parceria Rádio Senado.
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7: 7h32.

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3: A gente também fala tupi.
4: O nome de 3 estados brasileiros tem origem na mesma palavra tupi. Pará significa Rio Grande ou Mar. É curioso que Paraná tem o mesmo significado. Rio Grande, com muita água, ou literalmente, que se parece com o mar. Pois rana quer dizer semelhante. Já Paraíba vem de Pará mais Ibá, que seria água ou rio ruim. Ou seja, sem peixe, difícil de navegar.
3: A gente também fala tupi, uma parceria Rádio Senado.
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6: 7h46.

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1: São 8 horas em Brasília e começa o painel eletrônico, seu jornal de todas as manhãs, aqui na Rádio Câmara, na TV Câmara e no canal da Câmara no YouTube. Eu sou Ana Raquel Macedo, convido você a estar comigo nesta próxima hora acompanhando as principais notícias da Câmara dos Deputados e do Congresso Nacional. E estes são os destaques desta edição. Câmara analisa projeto que obriga empresas de jogos eletrônicos a avisarem que vão retirar produto do mercado. Trânsito de produtos artesanais pelo país pode ser facilitado. E ainda, deputados aprovam proteção para servidor ou militar que denuncia maus tratos contra criança. Você já sabe, você pode mandar suas sugestões, seus comentários, suas perguntas aqui para a gente no painel eletrônico. Você pode nos mandar um e-mail para o radio@câmara.leg.br. Tem também o nosso WhatsApp, que é o 61 999 78 9080. Durante o período eleitoral, a gente está com o chat ali fechado no nosso canal da Câmara no YouTube, mas você pode, claro, acompanhar a nossa transmissão por lá, como eu disse, e mandar a mensagem, então, para esses canais que eu informei há pouco. E sempre que possível, vou ler aqui no ar a sua mensagem, então me conta aí de onde você está nos vendo, de onde você está nos ouvindo, nessa manhã de quarta-feira, 6 de agosto de 2026. Agora, 8 horas e 1 minuto. Bom, a gente começa essa edição aqui do painel eletrônico com um tema que pode entrar em votação no plenário a qualquer momento. Nessa semana, a gente não está tendo votações no plenário da Câmara, mas já tem sessões previstas para a próxima semana numa espécie de esforço concentrado. É que durante esse período eleitoral, justamente porque os deputados começam a fazer as campanhas, as votações aqui na Câmara e também no Senado, elas foram concentradas em duas semanas. Na próxima semana tem sessão de votações e também na primeira semana de setembro. E aí, o que, que pode entrar em discussão? Tem vários projetos com urgência aprovado, o que significa que eles podem ser votados diretamente pelo plenário sem passar pelas comissões. E uma dessas propostas, ela obriga empresas de jogos eletrônicos a avisarem antes de retirar um produto do mercado. Isso aí é uma demanda de quem usa esses jogos eletrônicos e você vai entender mais na reportagem do Antônio Vital.
2: Ganhou o regime de urgência e pode ser votado no plenário da Câmara, projeto que pretende acabar com um dos principais motivos de queixas de jogadores de videogames, que é a retirada do produto do ar pela empresa desenvolvedora sem que haja um aviso prévio ou até mesmo a chance de manter o game em um servidor próprio, disponível para quem quiser. Hoje, diversos videogames vendidos no mercado, na verdade, não passam de uma licença que dá direito aos compradores a acessarem o conteúdo online sem que o jogo possa ser baixado no computador. Isso significa que quando a empresa decide retirar o produto do mercado, os jogadores que pagaram pela licença ficam sem acesso ao game. O projeto que ganhou

0: O regime de urgência foi apresentado pela deputada Jandira Fegali, do PCdoB do Rio de Janeiro, e prevê obrigações para as empresas desenvolvedoras dos jogos. Obriga, por exemplo, que os consumidores sejam avisados com antecedência de 180 dias antes da retirada do produto e determina que os jogos fiquem disponíveis por pelo menos 2 anos antes de serem descontinuados. Os jogadores terão ainda o direito de serem informados se estão comprando um jogo que pode ser baixado no computador ou apenas uma licença para acesso online ao produto. Nesse caso, o fornecedor do jogo terá ainda que disponibilizar uma versão alternativa do jogo sem custos extras ou devolver o dinheiro pago, corrigido, quantia proporcional ao tempo de uso do produto. Segundo a autora do projeto, Jandira Fegali, as medidas foram sugeridas por comunidades de jogadores e complementam as regras do marco legal da indústria de jogos eletrônicos, uma lei aprovada em 2024. Além das obrigações das empresas, a proposta cria um fundo para preservação e fomento dos jogos eletrônicos. Os recursos serão destinados à preservação, catalogação, restauração e disponibilização pública dos jogos nacionais considerados relevantes, o que será feito em parceria com o Instituto do Patrimônio Histórico e Artístico Nacional, o IFAM. O regime de urgência foi aprovado de maneira simbólica pelo plenário. O deputado Kim Kataguiri, do Missão de São Paulo, defendeu as medidas previstas para evitar que o consumidor compre uma licença achando que está adquirindo um jogo, mas ele criticou a criação do fundo.
1: Os jogadores não estão pedindo a criação de um fundo público, os jogadores não estão pedindo que o IFAM faça qualquer regulamentação. A demanda é simplesmente corrigir uma falha de mercado, assimetria de informação. A empresa sabe quando vai encerrar o servidor, a empresa sabe até onde vai manter as suas atividades, mas não esclarece isso para o consumidor. A empresa sabe que não está vendendo o jogo, a empresa sabe que está vendendo licença, mas não deixa isso claro para o consumidor.
0: O projeto proíbe a venda de qualquer jogo eletrônico que não possa ser utilizado pelo consumidor de forma independente após o encerramento do serviço, com exceção daqueles oferecidos por meio de assinatura, e desde que isso esteja claro no contrato. A punição para a empresa que não obedecer às regras é multa que pode ser de 1% do faturamento bruto ou R$ 500 mil. Com o regime de urgência, o projeto pode ser votado a qualquer momento no plenário da Câmara, sem passar pela análise das comissões permanentes da Casa. Da Rádio Câmara, de Brasília, Antônio Vital.
2: Bom, eu havia falado há pouco que a gente estava na quarta-feira, mas não. Hoje é quinta-feira, você já sabe. Hoje é quinta-feira, 6 de agosto de 2026. Agora são 8 horas e 5 minutos.
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2: Bom, hoje a gente estreia esse nosso quadro especial de eleições 2026. Até as eleições, a gente vai ter muita entrevista especial aqui no painel eletrônico sobre os diferentes assuntos que vão estar em discussão na eleição, também os dados, dicas para os eleitores, uma série de temas, e aí, claro, a gente vai estar trazendo tudo para você em primeira mão. E hoje o nosso tema é justamente o levantamento de deputados que são candidatos à reeleição. Um levantamento feito pelo Departamento Intersindical de Assessoria Parlamentar, o DIAP, aponta que chega a quase 88% o número de deputados que vão concorrer à eleição, à reeleição em 2026. E aí a gente tem dados que mostram o seguinte, dados preliminares, né, porque as candidaturas elas podem ser registradas até o dia 15 de agosto, mas dados preliminares levantados pelo DIAP já indicam aí a possibilidade de 451 deputados federais em exercício como pré-candidatos à reeleição. E, portanto, esse índice, ele supera, segundo o levantamento do DIAP, o registrado nas eleições gerais de 2022 e representa também um recorde histórico dessa série feita pelo departamento. Para entender mais um pouquinho desse cenário, desse raio-x das candidaturas no Congresso Nacional, a gente convidou o diretor de documentação do DIAP, o Neuriberg Dias, que já está ao vivo conosco aqui no painel eletrônico. Neuriberg, muito bom dia. Obrigado por ter aceito o nosso convite, tudo bem?
4: Tudo jóia, bom dia. Eu te agradeço o convite.
2: Bom, o prazer aqui é nosso, a gente agradece mais uma vez. Nuremberg, explica para quem está acompanhando a gente aqui, então, pela Rádio Câmara, TV Câmara, o canal da Câmara no YouTube. A gente sabe, claro, nós somos veículos da Câmara dos Deputados e todo esse levantamento que o DIAP já faz há bastante tempo em relação às pré-candidaturas, os anúncios de pré-candidaturas de deputados federais, vem mostrando aí, a cada eleição, um recorde nesse número de participação, chegando esse ano a quase 88% do índice, né, de reeleição. A que vocês no DIAP atribuem esses números, né? Por que tantos parlamentares estão ali buscando novamente um espaço aqui na Câmara dos Deputados?
4: Os dados históricos do DIAP desde 90 têm apontado que 80% daqueles que estão em exercício do mandato, eles tentam a reeleição. Só que efetivamente o sucesso deles, ou seja, aqueles que tentam a reeleição e são eleitos, efetivamente a média é 65%. O dado atual e a situação atual, do seu ponto de vista de vantagem daqueles que vão disputar a reeleição, ela é diferente desde 2014 para cá. Então tende, com esse número alto, né, de quase 90%, dos atuais parlamentares tentar a reeleição, eles possuem vantagens que o diferenciam, né, ou diminuem a possibilidade de renovação. São três aspectos, né, que a gente avalia. O primeiro é que houve uma mudança na legislação eleitoral que reduziu a quantidade de candidatos que os partidos precisam registrar, né? Antes era o dobro, agora é 100% mais um, né, que cada partido ou federação tem que colocar em disputa. Além disso, tem que garantir os 30% de mulheres. O segundo ponto é a nova cláusula de desempenho, né, que ela passa a ter um percentual mais duro para os partidos, sendo exigido 2,5%. Isso obrigou, né, partidos a negociar e privilegiar parlamentares em exercício do mandato. Esses parlamentares já têm nome, já têm estrutura, enfim, já são conhecidos. Então, os partidos estão optando em manter o time, ou seja, os parlamentares em mandato, para garantir que o partido atinja esse percentual de 2,5% de desempenho para garantir recursos, né, como fundo eleitoral e partidário. Então, fusões, né, federações como foram feitas na atual eleição, isso foi um dos motivos. E o terceiro é o acesso fácil, né, ao fundo eleitoral e partidário, em especial acesso a recursos das emendas individuais que houve aí um crescimento exponencial, né, quando você olha a legislação que criou em 2015 para os anos de 2022, né, 18, 2022 e agora, nas eleições de 2026, que quem está no mandato vem aí com, digamos, um poderio maior, sob o ponto de vista daquilo que entregou para o eleitorado, para suas bases.
2: E aí, Nuremberg, você está falando da questão das emendas parlamentares, dessa mudança que houve a partir ali de 2015, quando se começa a ter uma obrigatoriedade do Poder Executivo em executar as emendas parlamentares individuais. Seria nesse sentido, né? Os parlamentares começaram a participar muito mais ativamente e com muito mais força ali no orçamento da União, né?
4: Exatamente, isso na nossa avaliação é um divisor de águas, né? Quando você olha os dados de 90 até 2014, havia uma dinâmica parlamentar muito associada à coligação ou à participação no governo, né, no presidencialismo. E a partir disso, da criação das emendas de 2015 para cá, houve aí uma mudança nessa dinâmica da relação com o executivo, que dependia mais, hoje depende menos, e os parlamentares conseguem, de fato, executar esses recursos e transferir de forma direta para as prefeituras, para uma série de programas, projetos que beneficia o cidadão de forma geral, né, nas suas bases eleitorais. Então há uma, de fato, uma condição maior, porque há uma visibilidade, há uma entrega mais rápida das demandas para o eleitorado por parte desses parlamentares. E, consequentemente, a avaliação, enfim, as condições para que se mantenha no mandato, elas se diferenciam daqueles que vão tentar pela primeira vez um cargo. Então, as emendas, na nossa avaliação, além desses outros fatores, Nessa eleição de 2026, a gente vai avaliar se a efetividade, ou seja, aqueles que disputam, eles vão aumentar, né, essa média de 65%, a gente avalia que deve subir para 70% daqueles que tentam. E, consequentemente, o Congresso ele talvez tenha um mapa, né, uma conformação muito parecida com o que está em exercício do mandato. Né?
2: E aí eu cheguei justamente a essa pergunta para pedir a sua avaliação, Neuberg, porque hoje a gente tem aqui já na Câmara dos Deputados como maiores bancadas o PT, o PL, o PT principal partido do governo, o PL principal partido de oposição e também ali agora a Federação União PP. Nesse cenário que a gente tem aí, como você falou, quase 90% de pré-candidaturas ali de reeleição de deputados, e com uma perspectiva também que vocês estão apontando de talvez um recorde histórico também nesse índice ali de manutenção ali de parlamentares de fato reeleição, você acha então que essas bancadas que hoje já são as maiores bancadas aqui na casa, então elas tendem a permanecer com as maiores bancadas?
4: Exatamente. As regras eleitorais, elas, na nossa avaliação, ela tem favorecido os partidos, né? Ou seja, o cálculo do quociente eleitoral e partidário reserva a distribuição das vagas para aqueles partidos que têm o quociente, né, que tem acesso à primeira divisão das vagas, e nas sobras ter 80%. Então, isso garantiu para esses partidos, depois de fusões, federações, esse maior potencial, maior competitividade para garantir a eleição de maiores bancadas. Então, a federação do PP, por exemplo, com a União Brasil, tende a ser o partido com a maior bancada, né? O PL e o PT... em seguida, dentre o PSD, Republicanos e MDB, vinha aí na segunda, digamos, corrida pelas maiores bancadas dentro da Câmara dos Deputados. Então, vai ter um rearranjo, sob ponto de vista, mais ao centro, né? Nossa expectativa é que esses partidos mais ao centro, eles permaneçam como o mediador das agendas de interesse da oposição e do governo. Então, tudo indica que o PP, né, União Brasil, que hoje tem uma bancada acima, né, com a federação somando os parlamentares acima do PL, eles têm essa manutenção, do ponto de vista da representatividade, e é um partido que vai possivelmente desenhar aí a disputa das presidências, né, em especial da Câmara dos Deputados. Então, tende a ter um Congresso mais ao centro, né, as eleições municipais, de certa forma, já projetaram, né, esses partidos de centro, eles conseguiram maiores bancadas nas eleições municipais, e isso tende a refletir quando você vê a composição atual de quem vai tentar a reeleição, né? Veja que desses 451, a grande maioria que vai disputar a reeleição são exatamente o maior índice desses partidos de centro que colocaram como prioridade a eleição de deputados federais. Veja que esses partidos eles estão até neutros, né, em relação à disputa da eleição presidencial. Então, o foco deles é ter maiores bancadas para ter acesso a recursos e sabem bem que o Congresso hoje ele passou a dividir, sob ponto de vista não só a questão orçamentária, como você mencionou, a executar recursos, mas tem tomado iniciativas de reformas estruturantes, né, de qualquer ordem, seja de interesse do setor econômico, do setor social. Então, o Congresso passou a ter um protagonismo, né, na elaboração das leis, algo que você não via historicamente quando era o Executivo que dominava, né, do seu ponto de vista, a agenda que era eleito, passava com a base no Congresso e andava a sua agenda aprovada pela população. Hoje não, hoje o Congresso ele também contribui muito, né, ou até muito mais, né, na elaboração dessas leis, do ponto de vista que é uma composição hoje diversificada da distribuição das forças, né? Então, sim, Congresso mais da centro-direita, né, uma perspectiva diferente do Executivo do ponto de vista da agenda econômica e até social. Então, a expectativa é que um Congresso venha com muito mais força na próxima legislatura, né, independente do presidente da República.
2: E aí eu vou retomar até um ponto aí que você citou nessa sua última fala, que eu ia também perguntar, que é essa questão do que se está desenhando para as candidaturas à presidência da República, né, com os partidos de centro, como da Federação União PP, o Republicanos, ali neutros em relação à disputa, não apoiando abertamente nenhum candidato nem outro, ou mesmo ali chapas, que a gente diz ali puro sangue, como do PSD, que também é uma dessas forças de centro, que tem uma candidatura ali com o candidato principal e o vice do partido, né? Então, essa configuração dos partidos de centro, Neuriberg, priorizando essas campanhas aqui para o Legislativo, especialmente para a Câmara dos Deputados, isso interfere, portanto, na própria configuração que a gente está tendo na disputa para a presidência também ali de uma forma inédita, né?
4: Exatamente. O centro tem percebido que esse ambiente de polarização, né, extrema, do seu ponto de vista, que não abre espaço

0: discussão de terceira via, ou um terceiro candidato, ele percebeu que dentro do Congresso, ou na sociedade, haveria necessidade de uma força para mediar essas duas agendas em disputas, né, nas eleições, né? Então, isso reflete na definição desses partidos, porque eles sabem que o Congresso Nacional, depois do fim do financiamento privado de campanha, o financiamento público ele é definido pelo tamanho, né, a quantidade que cada bancada tem de deputados federais. E isso que torna o partido uma força, sob ponto de vista, em cada eleição, seja municipal ou subsequente, né, numa eleição geral. Então, os partidos de centro eles estão sintonizados com a necessidade de ocupar esses espaços pelo acesso que têm e o poder, sob ponto de vista exercido hoje, e estão de olho esperando como vai se dar o desdobramento das pesquisas de opinião ou eleitoral, né? Uma hora dá vantagem para um candidato, outra hora dá vantagem para outro candidato. Então eles estão naquela modo de espera, né, para definir se vai dar um apoio ou no segundo turno ou, consequentemente, depois do resultado das eleições, ali para discutir uma base, discutir a governabilidade com o presidente da República eleito. O fato é que o Congresso ele mudou essa dinâmica, né? Essa dinâmica de relação com o executivo e passou a ter mais independência e, consequentemente, ele nesse ambiente de divisão, do ponto de vista das candidaturas e essa polarização extrema, eles preferiram ter cautela e priorizar a eleição do Congresso Nacional, porque eles partem com acesso a recurso, a estrutura, enfim, que dificilmente outro partido vai conseguir, ou outros candidatos conseguir um quociente ou uma votação que tire essas vagas, conforme eu já adiantei, por esses partidos ter acesso, né, ao quociente eleitoral que traz vantagem. Então a eleição presidencial ficou para um segundo momento, né, ou no segundo turno, ou aí consequentemente com o resultado da eleição presidencial, ter essa conformação. Então eu digo que o parlamento ele está esperando e está pensando também na reta final, né? E aqueles grupos pensando na disputa das casas, né? Tanto a presidência da Câmara como a presidência do Senado, que hoje exerce uma influência muito grande na agenda governamental.
1: E aí, falando das duas casas, se por um lado, pelo levantamento do DIAP, a gente tem aí essa perspectiva de recorde de candidatos, pré-candidatos disputando a reeleição na Câmara dos Deputados, no Senado a gente já tem uma perspectiva de renovação maior. Agora o Senado vai ter 2/3 ali de vagas ali em disputa, né? E aí, com esse indicativo, pela análise do DIAP, de uma possibilidade de renovação maior, né?
0: Exatamente. O Senado, pela quantidade de vagas, né, 2/3, 54 cadeiras, e ser uma eleição com características diferentes, né, sendo que para deputado federal são eleições proporcionais, que prioriza ali o desempenho dos partidos, né, são os partidos que distribuem as cadeiras para os deputados, né, os 513. O Senado não, já é uma eleição majoritária em que a coligação, a oferta de negociações, elas têm maior poder, sob ponto de vista, na definição dessas candidaturas. Então, você tem um índice, na média, de 64%, né, desses 54, né, senadores. A gente, no levantamento preliminar, aponta que 35 tentam a reeleição a esse cargo, mas há uma perspectiva maior de atenção até dos partidos e grupos de oposição de ter uma bancada maior, porque sabe que o Senado Federal ele cumpre um papel, sob ponto de vista não só da agenda federativa, mas também do funcionamento do governo, e quem preside o Senado preside o Congresso Nacional, que aprecia vetos presidenciais, dentre outros assuntos, como o andamento de medidas provisórias do Poder Executivo. Então, o fato é que o Senado tende a ter uma mudança maior em função das características, né, da eleição majoritária, muitos ex-governadores ou deputados ou nomes que já têm muito conhecimento, eles buscam, né, o Senado em função do nome, está mais vinculado ao nome do candidato e sua proximidade com o eleitorado do que as regras em si, né, conforme é feito na Câmara. Então, a tendência é que o Senado passa a ter uma disputa mais acirrada, né, e há um grupo, principalmente do centro e centro-direita, eles tendem a vir com muito fortalecido na eleição da casa, né? O PL, PSD, enfim, tem de ser os partidos aí com maiores bancadas, né? Com a expectativa de representação maior na próxima legislatura.
1: É isso aí. Neureberg Dias, que é diretor de documentação do DIAP, que o DIAP que sempre faz esse raio-x das candidaturas no Congresso Nacional. A gente fazendo então aqui, iniciando a nossa série especial de entrevistas sobre as eleições de 2026. Neureberg, muito obrigada por esse bate-papo, por essa entrevista, e certamente a gente deve continuar conversando com o DIAP e outras instituições que estudam o Congresso Nacional e também esse cenário de eleições, para poder levar essa informação ao nosso ouvinte, telespectador, internauta, porque tem tudo a ver aqui com o nosso trabalho e também com a própria democracia. Obrigada, viu? Um ótimo dia para você.
0: Obrigado, bom dia, bom trabalho.
1: Obrigada. Agora, 8 horas e 24 minutos, e teve ali um primeiro passo, um projeto que trata da facilitação do trânsito de produtos artesanais pelo país. Esse projeto é que trata dessa inspeção, ele foi aprovado numa primeira comissão, tem ainda um caminho aqui pela Câmara, mas já é importante aí para esse início de avaliação pelos parlamentares, como explica a repórter Silvia Munhato.
2: A Comissão de Indústria, Comércio e Serviços da Câmara dos Deputados aprovou o projeto que permite a comercialização interestadual de produtos alimentícios artesanais fiscalizados por órgãos de saúde de estados e municípios. O deputado José Medeiros, do PL do Mato Grosso, autor do projeto, explica que a ideia é facilitar o trânsito desses produtos.
3: Nós temos produtos muito caros à nossa sociedade que são comercializados e muitas vezes apreendidos por filigranas das portarias e regulamentos, né? E nós temos uma preocupação porque boa parte da legislação que rege isso aí não é nem a que é aprovada no Congresso, né? São portarias, resoluções que vão sendo feitas e deixando essas pessoas totalmente à margem da legalidade.
2: O relator, deputado Daniel Agrobon, do PSD de Goiás, também buscou regulamentar a participação dos produtos alimentícios artesanais em eventos internacionais. O texto autoriza a saída desses produtos para participar de feiras, concursos ou provas, desde que haja autorização expressa do órgão federal responsável e sejam observadas as exigências sanitárias cabíveis. O projeto que regulamenta a comercialização interestadual de produtos alimentícios artesanais será analisada agora pelas comissões de Agricultura e de Constituição e Justiça. Da Rádio Câmara de Brasília, Silvia Minhato.
1: Agora, 8 horas e 26 minutos. O Brasil tem quase 5 milhões de cães e gatos que vivem em situação de vulnerabilidade ou de abandono, segundo dados do Instituto Pet Brasil. E os casos de maus tratos a animais não pararam de crescer. Pra você ter uma ideia, só em São Paulo, no primeiro semestre deste ano, foram registradas mais de 14 mil denúncias. O assunto também tem despertado o interesse do brasileiro nos canais de participação popular aqui da Câmara dos Deputados. E um projeto que aumenta a pena para o crime de maus tratos a animais quando o ato for gravado, transmitido ao vivo ou divulgado em plataformas digitais para promoção ou obtenção de vantagem, por exemplo, uma das propostas de maior interação nas redes sociais aqui da Câmara dos Deputados e num levantamento que é feito semanalmente pela equipe aqui de participação, de interação com a população. Para entender melhor esse cenário, a gente convidou o deputado Felipe Beccari, do Podemos de São Paulo, ele que é autor desse projeto que tem movimentado aí os canais de participação com a Câmara dos Deputados, e ele já está ao vivo conosco no painel eletrônico. Deputado Felipe Beccari, muito bom dia. Obrigado por ter aceito o nosso convite, tudo bem?
4: Bom dia, eu que agradeço, Ana, obrigado aí pela disponibilidade de vocês, né, também cumprimentando toda a audiência. Para a gente é muito importante, né, toda e qualquer visibilidade que a gente consiga dar ao tema, né, alertar as pessoas do que está acontecendo, é muito sério, né, às vezes os crimes estão acontecendo de forma brutal nas madrugadas, através das redes, a gente precisa penalizar nós como legisladores, a gente precisa tomar uma providência, né, para poder controlar essa, digamos assim, uma epidemia de maus-tratos que a gente está vivendo.
1: Pois é, deputado Felipe Beccari, a gente sabe que essa proposta do senhor, que aumenta a pena quando esses casos de maus-tratos estão ali em plataformas digitais, estão até muitas vezes recebendo monetização dessas plataformas, ele movimentou as redes aqui da Câmara, a interação da população aqui com a Câmara, infelizmente, por conta de casos horrorosos, que eu não vou nem citar aqui, porque quando a gente foi ver, é uma coisa tão brutal que é impressionante que isso esteja acontecendo. Como que essa proposta, então, do senhor vem para coibir esse tipo de prática? E vou acrescentar, como que pode ser feita também uma conversa com as próprias plataformas para que esse tipo de vídeo, esse tipo de situação, não tenha essa repercussão?
4: Bom, vamos lá. A gente, só para contextualizar, né, os casos de maus-tratos, eles vêm subindo cada vez mais, né? E a gente tem trabalhado cada vez mais também, não só em resgates, mas, né, de forma legislativa. Então, o que explica esse aumento, essa aumento de demanda, essa loucura que a gente está vivendo de crueldade com os animais aí na internet sendo pulverizada, é justamente a rede social, o avanço da rede social. Então, as redes sociais são muito importantes, mas também são usadas, às vezes, de forma errônea, né, para transmitir e colocar notícias ruins, notícias falsas e também a crueldade com os animais. Então, isso vem aumentando bastante e até pelo próprio desenvolvimento das plataformas digitais, novas redes sociais, vou dar exemplo de uma aqui que é o Discord, é uma rede bem assim, bem temerária com relação a isso, porque tem pouco controle. Muitas pessoas viram formas de praticar crueldade com outros intuitos também. Vamos pensar assim, além só da pura maldade, uma questão financeira. Nós hoje encontramos milhares de casos de maus-tratos que são feitos única e exclusivamente para as plataformas digitais. Ou seja, a pessoa pratica o maus-tratos a um animal, seja ele um cão, um gato ou qualquer outra espécie, com o intuito de publicar, de ganhar like, ganhar engajamento, monetizar, ou seja, vender esses conteúdos. E a gente recentemente teve o exemplo de uma mulher que matava animais, né, com salto alto, com ainda um tom de sensualidade, né, com o quê? De sexualidade, para vender esses vídeos até para a Europa, para os Estados Unidos, por 30 euros, por exemplo, um vídeo dela matando um animal, né? Isso envolve também até essa questão sexual, né, essa perversidade, e a gente chama isso de zoossadismo, né, que é você, o ser humano, usar, né, daquela preponderância, daquela dominância, da força para matar um ser inocente, né? Isso, em tese, para pessoas normais como nós, não entra na cabeça, mas para essas pessoas ainda isso dá uma certa excitação, e aí então a gente vem encontrando casos assim completamente insanos, surreais para qualquer tipo de pessoa normal, né, de entender que nas madrugadas as pessoas estão cometendo maus-tratos para filmar, para fazer live, para fazer competição. Muitos adolescentes estão fazendo isso, é o que nos está preocupando, porque a gente não tem tanto controle disso, né? Se nem os pais têm, imagina nós aqui para tentar entender como funciona. Os adolescentes estão se reunindo nas madrugadas para fazer competições de criatividade, vamos dizer assim, da forma mais inusitada ou criativa de matar um animal, como colocar um peixe, um gato, um liquidificador. Eu sei que é duro de ouvir, mas eu preciso alertar as pessoas. Então, a gente está tentando entrar nesse tema de uma forma muito dura, né? Ao passo de aumentar, quase dobrar as penas para quem comete um maus-tratos, seja com morte ou não do animal, com o intuito de envolver na plataforma digital. É claro que um outro caminho, né? Esse é um caminho da lei, da pena, de repressão, a gente também está tentando conscientizar as pessoas. Por isso que vocês aqui, eu agradeço muito o espaço, porque não à toa na rede social é um dos temas mais debatidos, porque a gente tem um alcance, né, incrível nas redes sociais, muito grande, para poder disseminar essa informação. Olha, é duro de falar, é duro de ver, mas a gente tem que encarar. Então, a rede social é a nossa maior mola propulsora, né, para divulgar esse tema. E também o outro caminho, que é um pouco mais, digamos, difícil também, mas a gente também está fazendo, é justamente com a pergunta que você fez, né, de entrar em contato com essas plataformas, de regulamentar essas plataformas. Então, estamos tentando. Eu confesso que é uma certa dificuldade para conseguir mexer nisso, porque muitas plataformas, as instituições, às vezes são até estrangeiras, é uma questão mais difícil de você controlar, mas estamos tentando também. Eu acho que o mais importante é nós, como sociedade civil, a população, né, os cidadãos, eles também estarem cientes e se moverem, porque os maus tratos estão acontecendo na casa ao lado, no seu vizinho, né? É isso que nos preocupa. Pessoas aparentemente normais, quando vão para suas casas e a noite cai, ela começa a praticar maus tratos, né, para vender na internet. Então a gente está assim, bastante chocado com tudo que a gente está vendo. Realmente, nós que recebemos as denúncias todos os dias, são coisas assim, difíceis de você engolir. Olha que eu tenho 15 anos de experiência nisso, faço resgate, já fiz mais de centenas de resgates.

0: brincadeira, uma gincana, né? Você ser criativo. Então, de verdade, né? Eu não sei onde a gente vai parar, né? Mas estamos trabalhando por isso. Fico muito feliz, né? Então, que a internet está se mobilizando, né? E nos canais todos da Câmara a gente vê esse interesse, né? Eu espero muito que, passando principalmente o ano eleitoral, o processo eleitoral, né? A gente consiga, de repente, uma forma mais amena, digamos assim, no Congresso, a gente consiga sentar com as lideranças e tentar colocá-los, né, nessa questão como uma prioridade. Eu espero que ainda esse ano a gente consiga aprovar esses projetos, esse 27/26 em especial, para que a gente comece o ano que vem, de repente, já com, né, uma legislação diferente. E última observação, mano, me desculpe estender, mas hoje a lei, né, ela protege mais cães e gatos, né, de uma pena até de 2 a 5 anos. Outros animais, é uma pena muito branda, ainda de detenção, multa, é uma pena assim, chega a ser ridículo. Que também já estamos aprovando, né, agora foi para o Senado, já aprovamos na Câmara. Esse projeto, ele visa aumentar a pena para todos os animais, tá? Não só cães e gatos. Então é muito bom deixar isso claro. Essa mulher que eu citei o exemplo, ela pegava pintinhos, por exemplo, e matava pisando esses pintinhos. Então esses animais também entrariam nessa legislação.
1: Eu ia até abordar justamente isso com o senhor, deputado Felipe Beccari, que a gente já tem aqui um movimento, seja na Câmara, seja no Senado, até por conta dessa bancada de proteção aos animais, do qual o senhor faz parte, de o endurecimento das penas a esses maus-tratos, para que eles não sejam considerados coisas rotineiras ou entretenimento mesmo. Então, houve um aumento da pena para os maus-tratos a cães e gatos, já está se estendendo isso a outros animais, que é o que está aguardando votação pelo Senado, e esse projeto do senhor, que tem movimentado aqui os canais de participação com a Câmara, pedindo, né, a aprovação dele, e muita por conta dessa mobilização de cenas grotescas, eu diria assim, na internet, ele também vai nesse sentido de aumentar essa pena dos maus-tratos para prever ali a possibilidade de reclusão de 2 a 5 anos, mais multa, mais proibição de guarda, que é o que está hoje na legislação, mas é nesse sentido também. O senhor já falou da expectativa de votação após o período eleitoral e a gente tem aí esse projeto do senhor tramitando junto com outras mais de 100 propostas que tratam da questão dos maus-tratos a animais. Estão todas ali tramitando em conjunto. O senhor acha que seria o caso, para após o período eleitoral, como o senhor falou, de ter ali uma mobilização, talvez de uma comissão especial, algo que discuta de uma forma conjunta todas essas propostas, ou fazer uma coisa, né, uma legislação única, um texto único no plenário? Como é que o senhor tem se articulado também com os outros autores de outras propostas relacionadas ao tema?
0: A gente vê, isso é muito importante a sua questão, porque são milhares de projetos, centenas agora, né, em projetos em tramitação de deputados eleitos, deputados que já passaram pela Câmara, não estão eleitos, tem projetos bons também, estamos aprovando às vezes projetos antigos, né, de 10 anos atrás, então acho que assim, a gente precisa tomar uma atitude com relação a isso, né, nos bastidores a gente vem conversando, né, principalmente não só da bancada animal, a gente vem conversando com os líderes, em off, em bastidor mesmo, fazendo esse lobby político, para tentar mostrar o quanto que o Brasil está atrasado em relação a outras legislações e o que a gente precisa fazer. Como eu falei do período eleitoral, porque é muito delicado, e aqui eu não tenho que falar o que as pessoas esperam ouvir, eu tenho que falar o que é a verdade. É muito difícil nesse período a gente conseguir mexer a corrente e tal, acho que é um período muito crítico, né, esse ódio político que estamos vivendo, enfim, uma corrida presidencial, além da de deputado, senador e tal, ela é bem difícil, então. Acho que os ânimos estão muito exaltados para a gente fazer uma coisa correta no sentido técnico, né? E que não favoreça um ou desfavoreça outro, ou que não crie um lobby maior para um lado ou para o outro. Então, a gente sabe como funciona esse cabo de guerra. Então, eu acho que depois da eleição a gente tem que realmente sentar. Ali vai ser interessante esse momento entre outubro, principalmente novembro, né, depois do segundo turno presidencial, acho que novembro e querendo ou não dezembro e até janeiro, com é um período de recesso, onde a gente pode se organizar, a gente já vai ter também as outras figuras, né, que eventualmente vão ocupar as cadeiras da bancada animal. A gente tem vários candidatos aí pelo Brasil, né, muitos pegando a carona, mas muitos bons também, né? Então a gente espera que a bancada cresça. E aí eu espero que assim, realmente, nos bastidores, a gente consiga organizar entre, como eu disse, novembro, dezembro e janeiro, já sabendo dessas novas figurinhas, né, ocupando os espaços, a gente consiga chegar num consenso. É um ano mais leve, né? 2027 vai ser um ano muito mais leve no sentido político, né? Naturalmente. Então a gente quer aproveitar esse time, porque a gente tem visto que nesses anos de corrida eleitoral, como anos pares, e agora os anos pares como agora, e os ímpares também. É muito difícil a gente conseguir emplacar alguma coisa por algum motivo.

0: objetivo alheio aos animais, né, político. Então, eu acho que a gente vai realmente, eu vou puxar isso, então me comprometo aqui e tenho essa obrigação, né, como não só como parlamentar, como policial civil que sou também, mas como pai. Hoje. E aí você fala, por quê, né, como pai? Porque eu tenho uma filha de 9 meses e eu temo pelo lugar que ela vai crescer, quem vai ser o amigo, quem vai ser o vizinho. Até porque, Ana, essa mensagem talvez seja uma das mais importantes nessa nossa conversa. As pessoas precisam encarar a causa animal como uma coisa séria, no sentido de, onde eu tenho ido hoje, falado, palestrado, primeira frase que eu falo é essa: causa animal não é bonitinha. Eu sei que os animais que nós temos em casa, eles são fofos, são nossos amigos, né? São lindos, dormem na cama com a gente e tal. Mas não é sobre isso a pauta da causa animal. É sobre crueldade, né? Então, notadamente, a gente tem estudos, estatísticas, que 99% dos assassinos em série, dos serial killers, né, no Brasil e principalmente no exterior, começam seus crimes com experimentos nos animais. Ele começa a matar um animal, para depois ele ir para uma criança, para uma mulher, para um ser humano adulto. Então, e também tem uma porcentagem muito alta, aí de mais de 60%, 70%, de pessoas que praticam maus-tratos, cometem outros crimes de violência contra pessoas em situação de vulnerabilidade, como crianças, mulheres, idosos. Então, a gente está falando aqui em crime, né? E crime não tem distinção. Eu que sou policial, eu falo isso. Para mim, não tem menor ou maior crime. Fez o crime aí, maus-tratos, o roubo, isso tem que estar sendo encarado dessa maneira. Então, realmente, as pessoas precisam entender isso. A causa animal, nós estamos eleitos por isso, não é de cachorrinho, gatinho, não é fofo. É para prender vagabundo, é para colocar na cadeia o cara que estupra um animal, que mata um animal e que transmite na rede social, já tocando nesse assunto. Então, eu espero, Ana, que a gente consiga, depois daqueles 58 dias, ter uma nova perspectiva de quem está eleito, de quem não está, para juntar agora e falar, amigo, vamos deixar de lado qualquer tipo de diferença ou de vamos juntar, vamos abrir mão, vamos ser humilde aqui, juntar esses textos e de repente fazer um texto único, ou fazer pelo menos aglutinar em 3, 5 projetos mais relevantes, para mudar a situação desse país que está bem triste com relação aos animais.
1: Certamente, deputado Felipe Beccari, vou já caminhando aqui para o encerramento da nossa conversa, só trazer a participação aqui do nosso ouvinte, o Reginaldo Soares Xavier, que também é de São Paulo, ele falando aí da necessidade, na avaliação dele, de se divulgar mais a lei sanção, que é justamente essa que aumentou a pena para os crimes de maus tratos contra cães e gatos, que o senhor citou, a gente estava conversando aqui, ele até colocou aqui o número da lei, a lei 14.064 de 2020. A gente está fazendo esse papel aqui também de conscientização, dizendo que esse crime já aconteceu. Já tem pena maior, mas que essa discussão aqui também que está crescendo na comunicação com a Câmara dos Deputados, desse projeto aí do deputado Felipe Beccari, né, deputado, que aumenta a pena também, deixa mais grave a pena para os maus tratos, quando esses maus tratos são ali divulgados pelas redes sociais, conseguem algum tipo de vantagem, só deixando alerta, né, deputado Felipe Beccari, que isso não se confunde com a gravação ali para casos de denúncia, de produção de prova, de comunicação de fato às autoridades ou entidades de proteção animal. Então, não é a mesma coisa assim, o caso da denúncia e o caso de quem de fato está praticando os maus tratos e colocando isso nas redes. Então, a proposta também faz essa ressalva, né? Deputado, vou agradecer muitíssimo aí a participação do senhor. Obrigado por ter aceito o nosso convite. Um excelente dia de trabalho.
0: Eu que agradeço, obrigado pela audiência aí. Vou sair agora para mais um atendimento de uma denúncia de maus tratos. Então, foi muito válido, né? Já começar o dia com essa energia de passar para as pessoas o problema, né? Mostrar para elas que tem gente trabalhando para resolver. Os animais importam e precisam de ajuda. Vamos todos aí também ajudá-los, que faz parte de uma sociedade evoluída. Obrigado, gente.
1: Obrigada, deputado. Tchau, tchau. Agora, 8h42, e foi aprovado aqui pela Comissão de Constituição e Justiça da Câmara um projeto que amplia a proteção para aquele servidor, para aquele militar que denuncia maus tratos contra crianças. A repórter Paula Bittar explica.
2: A Comissão de Constituição e Justiça da Câmara aprovou uma proposta que assegura acesso a programas de proteção de testemunhas aos militares e servidores públicos que denunciarem casos de violência, agressão e maus tratos contra crianças e adolescentes. O texto também permite a transferência do servidor ou militar, com ou sem mudança de sede, por medida de segurança. O benefício vale para trabalhadores da União, dos estados, dos municípios e do Distrito Federal. A relatora da proposta na comissão comissão, deputada Cris Tonietto, do PL do Rio de Janeiro, destacou que o projeto busca proteger o agente público para fortalecer a garantia dos direitos de crianças e adolescentes. Ela ressaltou ainda que a Constituição estabelece a proteção integral e a prioridade absoluta dos direitos desse público.
3: Muitas vezes, militares e servidores públicos tomam conhecimento de casos de violência, agressão, maus tratos contra crianças e adolescentes, mas, de alguma forma, podem sofrer algum tipo de ameaça, represália, quando decidem denunciar. E quem tem coragem de proteger uma criança não pode ficar desprotegido pelo Estado, né? Por isso, o projeto ele assegura a esses denunciantes o acesso aos programas de proteção de testemunhas quando estiverem em situação de risco. Nosso trabalho na CCJ foi justamente de garantir a segurança jurídica para que essa importante medida pudesse avançar. Até porque proteger quem denuncia é também proteger a criança que muitas vezes não consegue pedir socorro sozinha.
2: A proposta quer assegurar acesso a programas de proteção de testemunhas aos militares e servidores públicos que denunciarem casos de violência, agressão e maus tratos contra crianças e adolescentes já pode seguir para análise do Senado, a menos que haja recurso para votação antes pelo plenário da Câmara. Da Rádio Câmara, de Brasília, Paula Bittar.
1: Agora, 8 horas e 44 minutos.
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1: O Mulheres de Palavra retoma aqui a série de episódios com o retorno das atividades no Parlamento, também aqui do nosso jornal Mulheres de Palavra, que sempre vai ao vivo primeiro. No jornal Painel Eletrônico, comigo Ana Raquel Macedo e com a nossa colunista Cristiane Bernardes e sempre com uma convidada. E hoje o tema aproveita justamente esse início da campanha eleitoral. O mês de agosto é o início da campanha em todo o país ali das eleições nacionais e por isso a gente faz hoje inicia uma série de programas sobre a participação feminina nas eleições deste ano. Nos próximos dias termina o prazo para o registro das candidaturas e a expectativa é que a gente tenha mais mulheres concorrendo aos cargos do Legislativo, tanto em nível federal quanto nas assembleias legislativas. No entanto, essa é uma questão que permanece como foco de preocupação constante das candidatas. Tem uma questão que é o financiamento eleitoral. Então, esse é o primeiro tema da nossa série sobre as eleições, como eu disse, aqui com a nossa colunista Cristiane Bernardes. Bom dia, Cris,
5: tudo bem?
1: Bom
5: dia, Ana, tudo bem?
1: E hoje com a nossa convidada, que é pesquisadora e diretora do Instituto Alziras, a Michele Ferretti. Tudo bom, Michele?
6: Bem-vinda. Bom dia, muito obrigada pelo convite.
1: A gente que agradece. Bom, Cris, esse momento do início das eleições, a gente tem o prazo até dia 15 de agosto para o registro das candidaturas. Alguns levantamentos, que até um levantamento que foi tema há pouco de uma entrevista do painel eletrônico do DIAP, mostrando que o índice de candidatos à reeleição tem um recorde bem alto, quase 90%, mas a gente tem também essa expectativa de mais mulheres, de participação de mais mulheres, mas fica essa questão do financiamento. E por que que o financiamento, Cris, é algo que precisa de tanta atenção nesse momento?
5: Obrigada, Ana, por trazer a Michele aqui. Obrigada, Michele, pela tua presença e fazer essa pergunta, porque ela é uma pergunta essencial para o desenvolvimento das campanhas eleitorais. Né? Sem o financiamento, os candidatos não conseguem colocar suas campanhas e fazer todas as atividades que as campanhas demandam. E é uma questão importante, porque há uma percepção popular generalizada de que as campanhas custam muito dinheiro, de que os candidatos gastam demais nas campanhas. E aí as pessoas chegam a questionar a existência do fundo partidário, do fundo eleitoral, por que que há recurso público destinado para que os candidatos possam fazer suas campanhas. E eu acho que esse é um ponto importante, porque muitas pessoas que falam, que usam esse argumento, elas não sabem que o nosso sistema eleitoral já funcionou assim, né? Até 2014, você tinha o financiamento de campanhas feito de forma privativa, quer dizer, os candidatos colocavam seus recursos e também pediam recursos, geralmente, para empresas. E o argumento que se usou na época para estabelecer o financiamento público é exatamente o argumento de que esse poder econômico excessivo, ou seja, algumas empresas bancando alguns candidatos, desequilibrava a competição. Algumas campanhas tinham muito dinheiro, muito mais do que as outras. Eu acho que um dado importante que nós temos lá no sistema de monitoramento das mulheres na política do Observatório é que as campanhas, elas baixaram de custo na última edição, em 2022. Ou seja, nós tivemos...

0: temos um gasto médio, né? Os que foram eleitos gastaram no, mais ou menos no mesmo patamar de 2014, quando nós tivemos um aumento muito grande entre 2002 e 2006 nesses custos. Quer dizer, de 2002 para 2006, ou seja, 20 anos atrás, mais de 20 anos atrás, esse valor se multiplicou por quase 5 vezes. Então, as campanhas realmente tiveram uma elevação no seu patamar. E aí se pensou que os recursos públicos poderiam também fazer com que elas fossem mais igualitárias. Porque o que acontecia é que os candidatos com muito recurso, né, conseguiam se eleger e tinham era muito desigual a situação. E aí um dado que eu acho que é importante para a nossa discussão aqui que a gente está fazendo hoje com Michele, Ana, é que as mulheres que se candidatam, pelo menos esses são os dados das últimas eleições, né? Foram 2022, as eleições gerais. Elas têm 92% dos seus recursos de campanha que vem do financiamento público, desses fundos, né? Partidário e eleitoral. Enquanto os homens têm, em média, 82%. Então, a gente percebe... uma diferença grande. E o que, que essa diferença mostra? Que as mulheres, em geral, têm mais dificuldade de atrair financiamento privado. Então, as mulheres dependem mais dos recursos públicos. Mas eu acho que um último número que eu acho que é importante para a gente pensar é o valor, é a média do valor de receitas das candidaturas, né? Em 2014, o valor médio das candidaturas das mulheres era de R$246 mil, tá? Elas investiam, né? Gastavam R$246 mil, as eleitas. Mas os homens naquela eleição chegaram a gastar R$809 mil. Ou seja, eles gastavam mais de quatro vezes, né, o que as mulheres gastavam. Então, era uma diferença, assim, absurda. Nas últimas eleições, em 2022, os homens continuaram recebendo mais, gastando mais. Eles gastaram, em média, R$ 488 mil. Mas as mulheres gastaram, né, receberam R$ 349 mil. Ou seja, essa diferença já ficou muito menor. Então, esse é um ponto que é importante da gente fazer quando a gente fala de financiamento público e da necessidade de financiamento público e do controle do financiamento privado. Porque hoje você não pode mais ter o financiamento feito por empresas privadas, só pode ter por pessoas físicas. Sim. Então, essa diferença ela é muito importante se a gente vai olhar os dados sobre financiamento de campanha.
1: E aí eu vou emendar até no que a Cris estava falando aqui, Michele, das regras, né, para a gente deixar aqui, para quem está acompanhando a gente nessa edição do Mulheres de Palavra, quais são as regras para o financiamento das campanhas, por que que elas garantem ou não garantem igualdade para as mulheres nessa competição eleitoral? A gente teve aí a Cris mostrando dados que o financiamento está se aproximando das candidaturas masculinas e femininas. Quais são essas regras, então?
2: Obrigada pela pergunta, Ana. Eu acho que é bem importante a gente entender que na política, querer não é poder. É necessário que a gente conte com condições mais igualitárias para participar do processo eleitoral, né? Então, recentemente a gente teve, né, nas últimas décadas, conquistas importantes do ponto de vista de garantir condições mais equânimes para que mulheres, pessoas negras, candidaturas indígenas possam participar da corrida eleitoral em condições menos desiguais. Eu acho que não diria ainda totalmente iguais, mas menos desiguais. Uma primeira conquista importante é justamente a ação afirmativa, que garante um percentual mínimo de 30% de mulheres nas chapas dos partidos políticos, né? Além disso, se conquistou também a obrigação de que os partidos direcionem pelo menos 30% dos recursos do fundo eleitoral para campanhas de mulheres, de pessoas negras, e caso a parcela de candidaturas seja superior a 30%, é necessário que o repasse de recursos seja proporcional a essa parcela. Então, se tiverem 40% de mulheres candidatas, de pessoas negras candidatas, tem que se direcionar pelo menos 40% dos recursos para as campanhas. Mais recentemente, as candidaturas indígenas também ganharam essa conquista, né? Então, ganharam não, na verdade, foi uma conquista deles com muita luta de lutaram, garantir, né? Também, é, lutaram, porque em termos de direito a gente sabe que eles não são nunca dados, né? A gente precisa, sim, conquistá-los e garantir que eles permaneçam, porque eles estão em risco o tempo todo. E aí acho que tem dois pontos importantes. Não só essa proporcionalidade não vale só para recursos financeiros, vale também para o tempo de propaganda eleitoral gratuita em rádio e TV. Então, entender que também visibilidade pública é um recurso eleitoral importante e que os partidos precisam cumprir essa distribuição proporcional dessa visibilidade pública. E, para encerrar, queria dizer que, lamentavelmente, essa semana a gente teve uma mudança preocupante na legislação, porque o que a gente vinha vendo era que os partidos, a partir dos dados e estudos, estavam demorando para fazer o depósito desses recursos nas contas das campanhas de mulheres, de pessoas negras. Então, nas últimas eleições, o TSE tinha estabelecido o prazo de 30 de agosto para que esses recursos chegassem às contas. E, lamentavelmente, essa semana foi editada uma resolução que ampliou esse prazo para 8 de setembro, o que é um problema quando a gente pensa que o tempo da campanha é muito curto. Sim. E, adicionalmente, possibilitou que os partidos pudessem direcionar a integralidade dos recursos do fundo eleitoral para as candidaturas majoritárias que disputem o segundo turno, o que abre a possibilidade de esvaziamento dos recursos para as candidaturas de mulheres. Então, dois pontos de atenção aí importantes do ponto de vista de condições mais igualitárias para a disputa democrática.
1: E aí, Michele, você começou falando assim, querer não é poder. Então, a gente vê que essa conquista de direitos vem com muita luta e com avanços e, às vezes, recuos. Você falou aí dessa mudança recente que a gente ainda não sabe como é que vai ser o impacto dela, mas se imagina que vai ter um impacto aí significativo, porque o tempo de campanha diminuiu também nessa expectativa de diminuir o valor das campanhas, que estavam chegando a patamares muito altos até chegar ao financiamento público. Mas é importante também para as mulheres e candidatas e outros candidatos mostrarem para o eleitor, especialmente se eles já não, né, não tiverem um cargo, por exemplo, como deputado estadual ou como deputado federal ou outros cargos. Então, o que você acha que seria necessário para garantir, de fato, mais equidade entre candidatos e candidatas? E o que poderia mudar na lei? Porque a gente está vendo aí decisões do Tribunal Superior Eleitoral. Isso precisaria ter alguma mudança na lei?
2: Olha, eu acho que a gente precisa primeiro garantir que a lei seja cumprida. Porque, lamentavelmente, os partidos vêm desenvolvendo estratégias sistemáticas de boicote à legislação existente. Então, uma primeira estratégia que os partidos desenvolveram é, por exemplo, as candidaturas fictícias, conhecidas como candidaturas laranjas, que é uma forma de boicotar a ação afirmativa que garante uma parcela mínima de candidaturas de mulheres nas chapas para as eleições proporcionais. Uma segunda estratégia que os partidos vêm adotando de maneira sistemática para o não cumprimento da legislação são as sucessivas anistias que são aprovadas a cada eleição com diferentes desculpas para que os partidos não sejam penalizados por não cumprir seja as cotas de candidatura, seja o repasse proporcional dos recursos financeiros, o que é um ataque não só às candidaturas femininas na sua diversidade, mas também à democracia como um todo, porque se você não garante condições igualitárias para que as diferentes candidaturas possam apresentar suas propostas e convertê-las em voto, você também tira a possibilidade do eleitor conhecer melhor que tipo de propostas e projetos de país estão na mesa em discussão. E tem uma terceira estratégia, que é sistematicamente adotada pelos partidos, que é justamente a violência política de gênero e raça, que é, na verdade, uma maneira de dizer para as mulheres, na sua diversidade, para os grupos, para as pessoas negras, para as candidaturas indígenas, que esses espaços não são delas, que elas não são bem-vindas nesses espaços. E a violência opera como um mecanismo de afastamento das mulheres desses espaços de poder, justamente para mantê-los na mão de quem historicamente os deteve. Então, é uma ameaça também ao processo democrático, porque tira, inclusive rouba dos mandatos de mulheres tempo, recurso, energia para responder às agressões, denunciar as agressões e, de alguma maneira, silencia o eleitorado que também apostou sua confiança nessas candidaturas. Né? Na medida em que os eleitores votam nessas mulheres, espera que elas possam exercer os seus mandatos com plenitude. E na medida que elas têm que utilizar uma parcela do tempo dos seus recursos de equipe para ficar respondendo agressões, você também rouba dos mandatos a possibilidade de construir propostas e projetos que sejam do interesse de toda a nação.
1: E aí, Cris, volto aqui para você para a gente poder encerrar, porque a gente fez uma série antes aqui do Recesso Parlamentar do Mulheres de Palavra, só sobre violência política de gênero. E não tem como a própria Michele colocou, não voltar esse tema numa conclusão, porque financiamento também, se ele não for feito conforme as regras, ele também é um caso de violência política de gênero. Né?
0: Pois é, ainda que não esteja assim expressamente escrito na legislação, na lei de violência política, já há uma interpretação de vários juristas, de vários promotores, inclusive, de que a violência econômica, ela pode ser feita quando os partidos não fazem esse repasse de recursos para as candidatas, né? Sob as mais diferentes justificativas, enfim, inclusive a questão da autonomia partidária para definir quais candidaturas são mais competitivas, etc.

0: Mas o que nós percebemos num projeto que nós fizemos de acolhimento psicossocial nas eleições municipais de 2024, né, que nós realizamos esse projeto no Observatório, entre nós candidatas, foi exatamente de que a principal queixa de ações, omissões ou atitudes que prejudicaram o exercício dos direitos políticos dessas candidatas foi exatamente a falta de financiamento e a falta de apoio partidário para a realização das suas campanhas. Então, se a legislação diz que ações, omissões ou atitudes que impeçam, né, que desestimulem as mulheres de exercer seus plenos direitos políticos podem ser consideradas violência política de gênero, o financiamento eleitoral ou a falta do financiamento eleitoral, porque muitas dessas candidatas que participaram com a gente, elas não tiveram nenhum recurso aportado nas campanhas. Zero, nada, elas não conseguiram recurso. Então, elas contaram com doações, elas fizeram vaquinha, muitas delas sem condições financeiras, né? Pessoas comuns, cidadãs comuns, representantes das mais diferentes estratos, segmentos sociais, ficaram sem condições de disputar em nível de igualdade com outros candidatos, né? Ou seja, não há uma equidade na distribuição desses recursos, mas não é que haja assim, uma estratégia para privilegiar algumas campanhas, que isso é natural, isso é justificável, isso é legal. Mas quando você tem nada de recursos aplicados em uma série de campanhas, como foi o caso, aí você começa a pensar, bom, aqui temos um problema. Sim. Então, porque muitos candidatos que não vão receber nada de recurso, né? Então, a gente precisa pensar também como que essas situações se conjugam com a questão da violência política, né? Porque elas acabam, o resultado disso é que há um silenciamento dessas mulheres, há um afastamento, porque elas não se sentem confortáveis em dedicar todos os seus recursos, inclusive financeiros, por exemplo, para terem que se proteger, para colocarem os filhos na creche, e aí depois você vai dizer que as mulheres não têm interesse na política, mas as condições que elas estão tendo para exercer seus direitos políticos é muito, muito adversa. E isso prejudica a democracia, né? Como a Michelle falou.
1: Com certeza. E aí, ligando, assim, porque tem que dar os 30% de recursos para as candidaturas, mas não diz como esses 30% têm que ser distribuídos. E aí volta ao ponto inicial que você falou, né, Cris? De que as candidaturas femininas ainda são as mais dependentes dos recursos públicos.
0: Exatamente.
1: Né? Porque pode ter o financiamento privado por meio de pessoa física e não jurídica. Então, é algo complexo, a gente está só começando essa série Exato. Especial sobre a participação feminina nas eleições e a gente espera que essa informação que a gente esteja levando possa também contribuir para esse debate democrático de mais mulheres na política. Vou agradecer mais uma vez a Cris,
0: Obrigada,
1: Cristiane Bernardes Ana. Aqui, nossa colunista do Mulheres de Palavra, e hoje a nossa convidada, a Michelle Ferretti, que é pesquisadora e diretora do Instituto Alziras. Obrigada, Michelle. Bom trabalho aí para vocês.
0: Obrigada.
1: E muito trabalho pela frente nesse momento.
0: Com certeza.
1: Né?
2: Obrigada, Ana.
1: Bom, e com Mulheres de Palavra, a gente encerra essa edição do Painel Eletrônico, edição desta quinta-feira, 6 de agosto de 2026. O Painel Eletrônico teve a apresentação de Ana Raquel Macedo, produção de Marcos Brito e Carmen Fortes. Trabalhos técnicos de Bibiano Nunes, Gilson Ribeiro, Antônio Marcos, Flávia Paiva, Alan de Souza, Gilmar Nunes, Petrônio Lopes e Noé de Jesus. A direção de imagem é do Glaucio Branquinho. A edição é de Ana Raquel Macedo e Marcelo Lacher. A direção da Rádio Câmara é da Verônica Lima e a direção da TV Câmara é da Daniela André. O diretor de comunicação e mídias digitais é o Cláudio Araújo. O secretário de comunicação, o deputado Marques Beltrão. E o secretário de mídias digitais, o deputado Guilherme Uchoa. A você que esteve com a gente pela Rádio Câmara, pela TV Câmara e pelo canal da Câmara no YouTube, eu desejo uma ótima quinta-feira e falo mesmo para você que esteve conosco pelas nossas emissoras parceiras em todo o país e pela Rede Câmara. Câmara de Rádio. A gente volta a se encontrar amanhã, a partir das 8 da manhã. Eu espero você. Tchau, tchau.
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4: A caatinga é o bioma predominante na região Nordeste. Essa palavra vem do tupi e é formada por caá, que significa mato, mais tinga, que quer dizer branco. Logo, caatinga é uma mata clara ou branca, porque ela fica assim durante o período da seca. Já o mandacaru é uma espécie de cacto típico do semiárido, e seu nome vem de como a planta é chamada em tupi, yamacaru.
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7: A gente também fala tupi.
8: O cajá, ou taperebá, é uma fruta rica em sais minerais e vitaminas. O nome cajá tem origem no tupi acaiá ou caiá, que significa fruta de caroço, formado a partir de canga, que quer dizer osso ou caroço, mais iá, variação de ibá, que seria fruto. Já taperebá, em tupi, significa fruto de tapera, palavra para casa velha ou aldeia abandonada.
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10: 9:30

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3: A gente também fala tupi.
4: O nome do Parque Nacional de Jericoacoara, no Ceará, vem do tupi. É formado por iurucuá, termo para tartarugas marinhas, mais coara, toca, buraco, refúgio. Portanto, Jericoacoara quer dizer toca das tartarugas marinhas. Já a palavra iurucuá, para tartaruga, pode vir de uru mais coá e significaria pescoço que se encolhe.
3: A gente também fala tupi. Uma parceria Rádio Senado.
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6: 9:49.

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2: As sessões ordinárias na Assembleia Legislativa do Rio Grande do Norte cumprem o papel de promover o debate democrático e a representação dos interesses da população, um momento crucial para o entendimento e a tomada de decisões que impactam diretamente a vida dos potiguares. Nas sessões ordinárias, as discussões e votações são conduzidas de acordo com a ordem do dia, uma pauta previamente estabelecida onde as matérias são ordenadas de acordo com sua urgência e prioridade. Após a ordem do dia, inicia-se um momento de comunicação das lideranças e o presidente da casa dispõe de até 30 minutos para que os deputados inscritos se manifestem, podendo trazer temas e posicionamentos relevantes. Para finalizar a sessão, acontece a leitura da pauta da ordem do dia seguinte e a convocação para a próxima sessão. Este também é um espaço de planejamento e organização para garantir a continuidade dos trabalhos legislativos.
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6: A gente também fala tupi.
7: Ita significa pedra em tupi e aparece na composição de várias palavras, especialmente em nomes de lugar. O Ministério das Relações Exteriores é conhecido por Itamaraty, que significa Rio de Pedras Pequenas. Já a grande usina hidrelétrica entre o Brasil e o Paraguai se chama Itaipu e quer dizer pedra em que a água faz barulho.
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8: 10:05.

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0: Maracatu nação sem a religião, ele não é maracatu. Para ser um maracatu nação, tem que ter o fundamento religioso.
1: A capoeira, ela educa, ela prepara você para o mundo. Ela te dá um equilíbrio físico, psíquico e mental. 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
10: A Baía de Guanabara, no Rio de Janeiro, é uma das formações geográficas mais conhecidas do Brasil com suas belas paisagens. A palavra Guanabara vem do tupi e significa Baía que parece o mar, formada por Guá, que quer dizer Baía ou enseada, mais Anã, Dirana, que é semelhante, mais Pará, que significa mar. Guanabara.
9: 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Uma parceria Rádio Senado.
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11: 10:19.

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4: A gente também fala tupi.
5: Aracy de Almeida é considerada uma das maiores cantoras de samba da história e teve um papel muito importante na divulgação da obra de Noel Rosa. O nome Aracy tem origem tupi e é uma variação de Iraci, que significa mãe das abelhas. O nome vem de Eira ou Irá, que significa mel ou abelha, mas si, que quer dizer mãe.
4: A gente também fala tupi. Uma parceria Rádio Senado.
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6: 10h32.

0: Aí, Zeca, muito feliz por ter sido convidado para cantar essa linda canção. 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
5: O Instituto Butantan é um dos mais importantes centros de pesquisa em saúde pública do Brasil, conhecido pela produção de vacinas e soros contra o veneno de serpentes, aranhas e escorpiões. Butantan vem do tupi, e bi quer dizer terra ou chão, mas atan, duro, firme, sendo atan, atan, duríssimo. Portanto, Butantan significa terra muito dura.
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7: 10h47.

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1: Iniciativa, deputado doutor Bernardo, justificativa de ausência na sessão do dia 5 de agosto. Projeto de lei, deputado Francisco PT, reconhece como patrimônio cultural, histórico e religioso do Estado do Rio Grande do Norte a festa de São Sebastião, padroeiro de Equador. Projeto de lei, deputado Francisco do PT, reconhece como patrimônio cultural, histórico e religioso do Estado do Rio Grande do Norte a paróquia de São Sebastião, no município de Equador. Requerimento do deputado Kleber Rodrigues, solicita aumento do efetivo policial e uma viatura militar para o município de Bahia Formosa. Requerimento do deputado Kleber Rodrigues, solicita a criação de um espaço destinado ao atendimento de pessoas. Projeto de lei, deputado Francisco do PT, reconhece como patrimônio cultural, histórico e religioso do Estado do Rio Grande do Norte a paróquia de São Sebastião, no município de Equador. Requerimento do deputado Kleber Rodrigues, solicita aumento do efetivo policial e uma viatura militar para o município de Bahia Formosa. Requerimento do deputado Kleber Rodrigues, solicita a criação de um espaço destinado ao atendimento de pessoas com transtorno de espectro autista, TEA, denominado Central Acolhe, na unidade da Central do Cidadão, em São José do Mipibu. Deputado Kleber Rodrigues, solicita a formação de banheiros e chuveiros, solicita a reforma de banheiros e chuveiros na Escola Estadual Monsenhor Raimundo Gugel, situada no município de Mossoró. Requerimento do deputado...

0: Hermano Moraes. Solicita ao DER que sejam adotadas providências necessárias para a realização dos serviços da Operação Tapa-Buraco na rodovia 402, na RN 402. Deputado Kleber Rodrigues, solicita com urgência a adoção de providências necessárias para o reparo de vazamento de água decorrente do rompimento da tubulação da Avenida Ayrton Senna, 1100, em frente ao condomínio California Gardens, no bairro de Nova Parnamirim, no município de Parnamirim. Deputado Gustavo Carvalho, solicita com urgência a recuperação e manutenção da RN 093, no trecho que interliga os municípios de Tangará a São José do Campestre. Deputado Ezequiel Ferreira, solicita a recuperação asfáltica da RN 402, no trecho que liga a BR 406 ao município de Galinhos. Deputado Ezequiel Ferreira, solicita a disponibilidade de ônibus escolar para a população rural do município de Tenente Laurentino Cruz. Deputado Ezequiel Ferreira, solicita a perfuração e instalação de 10 poços artesianos para as comunidades rurais, que são de São Domingos, Serra de Lagos e Rangel, localizados no município de Jaçanã. Deputado Ezequiel Ferreira, solicita a disponibilidade de ônibus escolar para atender os estudantes que residem no município de Lagoa Danta. Deputado Ezequiel Ferreira, solicita aumento de efetivo policial para o município de Ipueira. Deputado Ivanilson Oliveira, requer que seja registrada justificativa de ausência no dia 6 de agosto. Deputado Ivanilson solicita a realização da sessão solene para entrega de título honorífico cidadão norte-riograndense ao senhor Ricardo Silva Ferreira. Deputado Ezequiel Ferreira reconhece o Angico como árvore simbólica do Estado do Rio Grande do Norte, como referência do patrimônio natural e cultural potiguar. Projeto de lei, deputado Ezequiel Ferreira, reconhece o legado histórico, cultural e educacional da experiência das 40 horas de Angicos como patrimônio cultural e material do Estado do Rio Grande do Norte. Deputado Ezequiel Ferreira, reconhece projeto de lei que reconhece patrimônio cultural e material do Estado do Rio Grande do Norte, o fruto pelo Tacinga e Namoena, seus saberes, modos de fazer tradicionais e manifestações gastronômicas associadas. Projeto de lei, deputado Taveira Júnior, estabelece diretrizes para capacitação de profissionais da segurança pública em relação à violência contra a mulher no ambiente virtual, no âmbito do Estado do Rio Grande do Norte. Deputado Taveira Júnior, solicita a instalação de aparelhos de ar-condicionado para climatização da Escola Estadual de Ensino Integral Aldo Fernandes de Melo, localizado no bairro de Lagoa Azul. Deputada Cristiane Dantas, solicita a implantação de uma escola de ensino médio no bairro Flores do Campo, no município de São Gonçalo do Amarante. Projeto de lei, deputado Luiz Eduardo, reconhece a utilidade pública estadual, o Instituto Espaço Crescer. Deputado Isolda Dantas, projeto de lei que dispõe sobre a vedação de veiculação de publicidade e comunicação mercadológica de apostas de cota fixa no âmbito de órgãos, entidades, bens, eventos e iniciativas do Estado do Rio Grande do Norte e da outras providências. Deputado Isolda Dantas, voto de congratulações ao ERN pela posse de 53 novos professores efetivos nos seus quadros. Deputada Isolda Dantas, voto de congratulações à professora Francisca Noemi Moreira de Araújo pela aprovação em concurso público e posse no aplicativo de ausência dia 6 de agosto. Está lido o expediente, presidente.
1: Essa presidência agradece a querida amiga deputada Cristiane Dantas, que acaba de fazer a leitura do expediente do dia de hoje. Informa que temos 4 oradores inscritos, o nobre amigo deputado Hermano Moraes, Francisco do PT, Gustavo Carvalho e Galeno Torquato. Já convido o deputado Tomba a assumir a presidência. Vai falar com o grande amigo.
2: Senhor presidente, deputado.

0: nós analisando os números da empregabilidade no Rio Grande do Norte, verificamos que 47,1% da população ativa desse estado, ou seja, homens e mulheres em condições de trabalhar, com idade, com saúde para trabalhar, estão desocupados. É como se para cada cidadão trabalhando, nós tivéssemos mais um esperando na fila para trabalhar. Ou seja, isso é um desperdício de mão de obra e isso termina prejudicando do ponto de vista social e, por outro lado, desperdiçando mão de obra que qualificada pode promover o desenvolvimento do estado. Desses 47,1%, deputado Tomba Farias, verificando a população de 15 a 29 anos de idade, a população jovem, nós verificamos que 24% dessa população jovem de 15 a 29 está não só desocupada, porque não está estudando, nem está trabalhando. E aí a gente faz uma relação com o número de mortes violentas de adolescentes, de jovens no Rio Grande do Norte. Tem tudo a ver. Ora, se o jovem não está na escola, não está trabalhando, ele fica vulnerável ao crime, a ser vítima do crime ou até ingressar na criminalidade, estragando sua vida já no início. Então, eu gostaria de chamar a atenção de todos com esses dados que aqui apresento, a preocupação que nós possamos reduzir essas mortes. Peço 30 segundos para concluir, senhor presidente.
1: 30 segundos, deputado.
0: Reduzir essas mortes violentas de toda a ordem, de todas as idades, mas essa preocupação com a nossa juventude. Temos que colocar os nossos jovens na escola, qualificá-los para o mercado de trabalho e garantir um futuro melhor. Era isso, senhor presidente. Muito obrigado.
1: Ainda no horário dos oradores inscritos, com a palavra o segundo orador inscrito, o deputado Francisco, do PT.
2: Senhor presidente, colegas deputados e deputadas, demais pessoas aqui presentes que nos escutam e nos assistem, né? Nos assistem pela TV Assembleia, nos escutam pela Rádio Assembleia e que nos acompanham por outras mídias sociais. Senhor presidente, eu vim aqui hoje na condição de professor, que com muita honra exerço essa profissão há mais de 30 anos. Sou professor da Rede Municipal de Ensino de Natal desde 1994. Sou professor da Rede Estadual de Ensino desde o ano 2000, do concurso de 2000. E estou em sala de aula desde 1989, com experiência, inclusive, na rede privada de ensino.

0: E aqui eu quero, presidente, celebrar um dado, uma conquista importante, histórica para a educação do Rio Grande do Norte, que é exatamente o resultado do IDEB 2025. Aqui, presidente, eu quero iniciar parabenizando todos e todas que estão no chão das escolas pelo Rio Grande do Norte afora, professores e professoras, servidores e servidoras, estatutários, terceirizados, as gestões escolares, as gestões das direques. Quero parabenizar também os estudantes da rede estadual de ensino do Rio Grande do Norte e quero parabenizar o governo da professora Fátima Bezerra, tantas vezes questionado pelos indicadores da educação, pelo IDEB, e a professora Socorro Batista, secretária de Educação, e toda a sua equipe, pelo resultado do IDEB. Temos a melhor nota do IDEB da série histórica em 20 anos. O estado do Rio Grande do Norte foi o estado que mais cresceu no IDEB 2025. Quando o IDEB foi criado, em 2025, o índice era 2,6% no estado do Rio Grande do Norte. Subimos para 4%. Subimos 6 posições. Crescemos 25% nesse indicador. Temos a maior nota da série histórica. Não somos mais o lanterninha, como muitas vezes, deputado Vivaldo, muitos colegas deputados parece até que comemoravam o fato da educação do Rio Grande do Norte ficar na lanterna. A professora Fátima Bezerra, tão questionada aqui, junto com sua equipe e junto com todos e todas que fazem a educação do Rio Grande do Norte, viraram essa página. Quem vier depois de nós, senhor presidente, agora vai ter que elevar o IDEB para cima de 4, porque o Rio Grande do Norte virou essa página. Agora, isso não é milagre, nem é sorte, isso é trabalho, presidente. 248 escolas com tempo integral, 230 escolas reformadas ou ampliadas, 10 IERNs, 193 milhões investidos em tecnologia nas escolas, 24 mil alunos de EJA, 16 mil alunos em educação inclusiva, mais de 5 mil profissionais convocados de concurso público no estado do Rio Grande do Norte. Enquanto isso, na principal prefeitura do estado, a de Natal, a educação está em greve. Sabe por que está em greve, presidente? Porque na prefeitura de Natal tem 60% de perdas que devem ser feitas para os educadores e educadoras da rede municipal. Porque muitas escolas sofrem com a falta de infraestrutura. Porque os profissionais da rede municipal de Natal reclamam que convivem com uma intensa pressão psicológica, porque os estudantes com deficiência enfrentam um atendimento precarizado na capital do estado e porque Natal tem o pior salário de professores entre os 10 maiores municípios do Rio Grande do Norte. Os dados estão aqui, senhor presidente. É esse o modelo de educação que vão querer para o estado do Rio Grande do Norte? Então, aqui são números. Eu peço só mais um minuto, a Vossa Excelência, para concluir.
1: Mais um minuto para o deputado.
0: Porque todas as vezes, presidente, que a gente discute o Rio Grande do Norte, comparando o atual governo com governos passados, tem colegas que vêm aqui e fazem um discurso dizendo: está pior o Rio Grande do Norte. Aí a gente desafia: diga com números que está pior. Prove com números que está pior. O indicador que ainda de vez em quando utilizavam aqui para tentar desqualificar o governo da professora Fátima Bezerra era o do IDEB. E agora? Mas eu já soube que tem gente procurando desculpa, porque quando o Rio Grande do Norte era o último no IDEB, aí valia o IDEB. Mas acredita, deputado Vivaldo, que já tem gente procurando justificativa para dizer que agora não vale mais porque a gente saiu? Já tem gente dizendo, ah, porque agora não reprova mais os alunos do Rio Grande do Norte. Esse indicador é só um dos indicadores. Nós vamos aprofundar esse debate, deputado Tomba, sobre o Rio Grande do Norte.
1: Deputado Francisco, só uma pergunta. Quanto tempo o RN ficou como o pior índice do IDEB no Brasil?
0: Desde que... Bom, agora Vossa Excelência me pegou, porque eu não sei exatamente em quantos governos, em quantos anos o Rio Grande do Norte ficou
1: não,
0: como...
1: Não, nos 8 anos do governo da professora Fátima.
0: Aí eu teria que ver. Eu sei que nos 2 últimos IDEB que eu tenho lembrança, era o último. Agora não é mais.
2: Ainda no horário dos oradores inscritos, com a palavra agora o deputado José Dias.
3: Senhor presidente, senhoras e senhores deputados, caríssimos telespectadores. Senhor presidente, é evidente que nós temos que ficar felizes se o Rio Grande do Norte realmente recebe uma nota melhor do IDEB. Agora, sem piada, eu quero dizer o seguinte, isso aconteceu porque a gente estava aqui reclamando. Que aconteceu porque nós estávamos aqui verberando todo dia contra o descalabro. E digo o seguinte, e aconteceu porque a governadora não foi fazer a prova. Eu sei que se o deputado Francisco tivesse ido fazer, nós íamos para o primeiro lugar. Mas se a governadora fosse para essa prova do IDEB, nós estávamos, era pior do que antes, certo? Porque de professor ela só tem um apelido, certo? Mas, senhor presidente, claro que numa administração nós temos pontos negativos e pontos positivos, é indiscutível isso. Você não é plenamente ruim, mal, perverso e nem é plenamente, você não é anjo. Nós não estamos aqui para celebrar como ser humano o capítulo dos anjos e também dos demônios. Mas no geral, se nós fizermos um balanço desse governo, não há pior na história do Rio Grande do Norte, não. É impossível até se imaginar. O que a gente vê é o seguinte, o Rio Grande do Norte é um estado com muitas possibilidades, como o Brasil é gigantescamente um estado beneficiado pela natureza. Eu posso dizer, porque eu acredito por Deus, que foi quem criou a natureza. Nós temos que, e até vou confessar, eu acho que nós temos que achar que é uma coisa positiva. E vamos pensar, sonhar, rezar, para que esse índice se amplie, seja quem for o governo. Agora, o que é que ocorre? O que eu também tenho que registrar, e até as pessoas, rapaz, você nunca mais falou no problema das emendas, que não foram liberadas as emendas? Olha, para alguns foi. Essa é a história que de alguns sim, outros não. Tem os filhos privilegiados. Tem deputado que, segundo a informação que eu tenho, que eu até teria que fazer uma varredura, que não é fácil você levantar os dados do Estado, até porque são muito difíceis e obscuros. Mas tem deputado, pelas conversas que nós sabemos aqui, e por algumas observações já no portal, liberaram mais do que o prometido. E tem deputado que não liberou nada, como é o meu caso. É claro que a governadora alegou que era por conta de não ter, certo? Processos aptos. Senhor presidente, isso não é verdade. Infelizmente, não é verdade, ou felizmente não é verdade, porque as prefeituras, algumas delas, foram poucas que eu apresentei emendas, mas cumpriram. A grande verdade é que houve uma seletividade política e absolutamente condenável. Então, esses aspectos que se nós fosse levantar aqui os negativos, olha, o quadro seria muitíssimo feio. Eu tenho lido e li ontem manchetes da tribuna de dias anteriores E todos, na realidade, são absolutamente condenatórios. Hoje nós temos dois, tem o INDEB, Rio Grande do Norte sai da lanterna e melhora os índices de educação. Está perfeito, quer dizer, o jornal está sendo isento, está dando a notícia. Mas também diz a Previdência, Rio Grande do Norte registra rombo de 1 bilhão no primeiro semestre. Rombo de 1 bilhão no semestre. E o que é que o jornal traz? Previsão de... Senhora Presidente, me permite 2 minutos para concluir, senhora Presidente. 2 minutos, senhora Presidente. O que o jornal também traz, certo? É uma previsão de um laboratório da universidade que estuda os dados do orçamento do Estado e que prevê que nós teremos até o final do ano, na Previdência, somente na Previdência, um déficit de 2.437 milhões. Isso significa um descalabro, senhora presidente. A herança que esse povo vai deixar é absolutamente trágica. Eu confesso que eu sou uma pessoa otimista na capacidade do ser humano, quando bem intencionado e quando capaz para a função que lhe é delegada de resolver problemas. Mas o próximo governo, senhor, vai ter uma dificuldade imensa, tanto o governo do Estado como do Brasil, porque nós também aqui estamos vivendo um reflexo da loucura que se estabeleceu nesse país. Isso, senhora presidente, é uma situação que foi criada por nós. Eu já ouvi de algum colega, mas você está querendo debitar. Eu aqui não sou como o presidente que acha que o problema das drogas, o crime, é responsabilidade do consumidor e não daquele que trafica. Eu realmente não. Agora, o voto nosso é responsável, é soberano por esse descalabro. Isso aí não há a menor dúvida. Se realmente fizermos uma análise das motivações, nós vamos ver que grande maioria desses eleitores são enganados. Foram enganados por muito tempo. Outros não, outros são sabidões. Aqueles que estão no poder e aqueles que estão lá em cima não são enganados por nada. Eles realmente construíram esse estado de escalar para se beneficiar cada vez mais. Então, o que eu quero, nesses últimos meses em que eu tenho mandato público, é esclarecer isso. Nós somos os responsáveis. Não podemos votar em gente incompetente que quer destruir o Estado e o Brasil.

Que de trazer novamente o assunto que podem reprovar em até 6 matérias. Então,